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1: 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Digo-lhe que a imaginação cria a realidade e peço-lhe que imagine um estado, qualquer estado, que implicaria a realização do seu desejo. Realmente não importa o que os outros pensam, é o que você pensa que importa para você. Se você cria uma cena que implica a realização de seu desejo e permanece nela até ter uma convicção interior de que é real, o que importa o que outra pessoa pensa? No livro de Habacuque, que significa abraçar, o profeta fala ao Senhor como: Tu que tens olhos mais puros do que para contemplar o mal. Em seguida, ele faz a seguinte pergunta: Por que você fica em silêncio quando o ímpio engole o justo? Vou ficar na torre de vigia para ver e ouvir o que as pessoas me dizem e o que eu responderei. Agora o Senhor fala dizendo: Escreve bem a visão nas tábuas para aquele que correr a leia, pois a visão tem sua própria hora designada. Amadurece e floresce. Se demorar, então espere, pois é certo e não será tarde. Existem aqueles que tentam apressar tudo. Eles tentam forçar o nascimento desde a concepção, mas isso não pode ser feito. Há muitas experiências não registradas nas Escrituras e não estou aqui para julgar ninguém se eles experimentaram as Escrituras ou não. Mas sei por experiência própria que, neste nível, se você se atrever a assumir que é o que deseja ser, sua convicção interior, seu sentimento de certeza o fará acontecer. Quando você abraça um estado desejado, você assume sua fecundação e seu cumprimento tem sua própria hora marcada. Ele vai amadurecer e florescer. Se o estado é lento em se objetificar, espere, pois é certo e não chegará tarde. Sei que quando me disseram que não poderia sair da ilha de Barbados por pelo menos 6 meses e desejava partir imediatamente, presumi que estava subindo a prancha do navio. Senti a umidade da amurada e provei o ar salgado do mar, com a certeza de que partiria para a América. Tornei aquela prancha tão real que nem tinha quebrado o feitiço quando o telefone tocou e me ofereceram passagem para a semana seguinte. Embora me tivessem dito que estava no final de uma lista de mais de 2.000 nomes, minha família e eu fomos escolhidos para embarcar naquele navio. Portanto, sei que a verdade de qualquer conceito é conhecida pelo sentimento de uma certeza, um conhecimento peculiar de que é verdade. Você pode levar esse mesmo conceito a todos os níveis do seu ser, pois qualquer desejo é um conceito. Você pode entrar em qualquer desejo e expressá-lo. Não pergunte a ninguém se você tem direito a isso ou se fez isso. Só você sabe o que fez. Aconteceu com você. Agora espere pela visão, a realização do desejo, pois ela tem sua própria hora marcada. Ela amadurece, ela floresce. Se parece longo, espere, pois é certo e não será tarde. Voltando ao quadro geral da ressurreição de Deus no homem, voltemos ao livro do Êxodo, onde nos é dito: O tempo que o povo de Israel habitou no Egito foi 430 anos, e no final de 430 anos, naquele mesmo dia, todas as hostes do Senhor partiram do Egito. Foi uma noite de vigília do Senhor. Então Moisés é instruído a manter essa noite na memória. A Escritura ensina um mistério grande. De fato, é um mistério de nossa religião. A palavra mistério é definida como uma verdade religiosa revelada por Deus que o homem não pode descobrir apenas pela razão. Aqui está uma doutrina da verdade revelada. Somos informados no capítulo 15 de Gênesis que você e seus descendentes serão escravizados por 400 anos. Agora o número 400 é a 22ª letra do alfabeto hebraico, cujo símbolo é a cruz. Seu corpo de crenças é a cruz conhecida como 400 anos. Enquanto você a usa, você está escravizado em uma terra que não é sua. Mas no final, você será trazido para fora com grandes posses. No capítulo 12 de Êxodo, 30 anos foram adicionados aos 400 anos. E no Novo Testamento é dito que Jesus começou seu ministério quando tinha cerca de 30 anos de idade. Neste mundo você está escravizado e aqui você permanece fazendo sua parte até ser abraçado, engravidado e 30 anos depois, Cristo nasce em você e suas provocações e tribulações terminam. Portanto, 400 anos não significa anos, mas 30 sim. 400 registros, a duração que Blake chama de 6.000 ou 8.500 anos. Chame do que quiser, é o período de tempo que o homem desempenha sua parte neste mundo. Enquanto chega o momento em que, como o homem, você é selecionado, chamado e abraçado e recebe a ordem de ficar de guarda. Pois o signo tem seu próprio tempo determinado para amadurecer e florescer. E esse tempo é 30 anos. Meu amigo Ben não se lembra do abraço, mas eu me lembro bem. Foi em 1929. Eu estava totalmente ciente do abraço, assim como estava totalmente ciente de seu cumprimento em 1959. Então, posso contar a qualquer pessoa, por experiência própria, como isso acontece, mas não posso dizer quando. Se você não consegue se lembrar o abraço, só depois da fecundação posso profetizar sobre o que e quando essas coisas acontecerão. Mas eu sei que a lei de Deus reflete todo o caminho até este mundo de César. Não sei quanto tempo leva para cada ovo chocar em um ninho, mas sei que cada um vai chocar em seu próprio tempo. E assim é como uma suposição. Se desejo ser rico, posso não saber quanto tempo levarei para chegar à convicção de que possuo uma grande riqueza. Mas quando sinto que a riqueza é minha, concebi. A concepção é o meu fim. O intervalo de tempo entre meu desejo e sua concepção depende inteiramente de minha convicção interior de que foi realizado. Um cavalo leva 12 meses, uma vaca 9 meses, uma galinha 21 dias, então há intervalos de tempo, mas se resume ao simples fato de que a verdade sobre cada conceito é conhecida pelo sentimento de sua certeza. Quando você sabe disso, nada pode perturbar sua sabedoria. No meu caso, ao sentir a prancha de embarque sob meus pés e a névoa salgada na amurada do navio em Barbados, o telefone tocou e a passagem era minha. Houve outras ocasiões em que demorou mais. Infelizmente, não mantemos uma conta para ver quanto tempo leva para acontecer depois de termos feito isso. Mas um conceito é um ovo e permanece assim até ser ocupado. Ocupe seu desejo. Sinta a sua certeza e você poderá profetizar seu cumprimento. Embora eu soubesse o que seria disso, mantive um registro do que me aconteceu em 1929. Então, quando nasci de cima e cresci de dentro de mim mesmo em 1959, olhei para trás e descobri que eram 30 anos. Descobri que Jesus começou seu ministério quando tinha 30 anos de idade. E que Israel fez seu êxodo 30 anos depois dos 400 registrados em Gênesis. Vamos celebrar esse êxodo em um futuro imediato como a Páscoa, um dia para manter na memória para sempre, pois esta é uma noite de vigília do Senhor. Neste dia o Senhor trará todo o exército de Israel para fora da terra do Egito e eles sairão um por um. Portanto, se alguém me conta uma história que não faz parte da minha experiência, não posso confirmar ou negar. Só sei que minhas experiências são semelhantes às Escrituras. Mas eu digo a você, tudo tem seu tempo determinado, amadurece e floresce. Se o cumprimento parece longo, espere, pois é certo e não chegará tarde. Tudo vem na hora, mas não sabemos o intervalo de tempo porque não registramos a concepção. No meu caso, mantenho um diário. Eu verifico as escrituras para descobrir onde está a passagem que experimentei e registro a data ao lado dela. Agora eu sei quanto tempo levo para cumprir as escrituras. Também sei que, quando se trata do mundo de César, recebi confirmação enquanto estava em silêncio. Eu explodi no momento e, depois de sentir a emoção, sabia que isso tinha que acontecer, mas não sabia quando. Pode ser um dia, uma semana ou um mês. Há 3 semanas, ouvi uma boa notícia para um amigo e hoje recebi a confirmação de que foi concluído. Não vou catalogar esse evento para dizer que o desejo particular é igual a todos os desejos, porque um desejo pode ser tão diferente quanto o ovo de uma galinha do ovo de um elefante. Eu sei, entretanto, que os eventos das escrituras têm períodos de tempo definidos. A escritura se cumpre no tempo de Deus e você não pode atrasá-la ou apressar sua vinda. Uma amiga escreveu-me esta semana dizendo: encontrei-me sentado à mesa a olhar para um lindo prato com um bife cru. Quando ouvi as palavras "come", obedecendo ao comando, ouvi uma voz dizendo: comeste o corpo de Deus. Esta senhora cumpriu os versículos 51 e 56 do capítulo 6 do livro de João. A minha carne é o pão da vida. Quem come tem a vida eterna. Ela comeu completamente o corpo da verdade revelada e a vida eterna agora é dela. Não posso dizer quando ela será chamada, mas ela aceitou a verdade revelada, que é o corpo de Deus. Chegou outra carta contando como essa senhora passou o dia trabalhando nos livros de seu marido. Ela estava tão cansada que, ao adormecer, disse: pai, não posso pegar todos os aspectos do dia e mudá-lo, mas posso imaginar que nunca aconteceu. Então ela começou a criar uma cena que implicaria que todos os problemas do dia foram resolvidos. Quando, do nada, ela viu uma enorme cena de montanhas revestidas de árvores magníficas. Enquanto ela observava, ela descobriu que sua atividade mental fazia as árvores se moverem e que o mundo retratado por fora se ajustou para estar em harmonia com seus pensamentos. Então ela disse: cheguei à conclusão de que meu Deus é um Deus de ação, pois vi o que estava imaginando acontecendo agora. Sinto como se o mundo estivesse se movendo em mim, como se estivesse em uma parada. É assim que Deus vê o homem. Estamos sempre nos ajustando ao seu ser perfeito. Ele está olhando para fora, mas tudo está a acontecer no interior. Esta noite, peço-lhe que pegue o que há de mais fantástico neste mundo e encontre dentro de você uma convicção interior de que é seu. Pois a verdade de qualquer conceito é conhecida pelo sentimento de certeza que essa convicção inspira. Depois de ter esse sentimento interior de certeza, não me peça para confirmá-lo. O que importa o que eu penso? Não fique desiludido se sua experiência não foi a minha. Acredite em si mesmo e confie no seu sentimento interior. Teste a si mesmo e, se funcionar nesse nível, funcionará nas profundezas do seu ser. Se na minha imaginação subo uma prancha de embarque e, ao olhar com saudade para a pequena ilha de Barbados, o telefone toca oferecendo-me a passagem que desejo, não estou influenciando o meu mundo exterior? O telefonema não estava refletindo minha atividade mental? Cheguei a sentir uma certeza peculiar e essa certeza foi sua inspiração. Você sempre pode dizer a verdade de qualquer conceito pelo sentimento de certeza que ele inspira. Quando você imagina ver o mundo como deseja, é inspirado quanto a sua verdade. Não importa o que os outros pensam. Eu não me importo com o que seja. Quando você sabe o que quer, você pode tornar seu desejo tão real, tão natural, que chegará a um sentimento de certeza que nenhum poder no mundo pode impedir. Quando esse sentimento for seu, abandone-o. Não pergunte a ninguém se o que você fez foi certo ou errado. Você fez isso e é tudo o que é necessário. Agora, deixem-me compartilhar a carta que recebi de Benny. Ele disse: amigos meus negros, um homem e sua mulher me convidaram para uma festa. No caminho, paramos na casa deles, onde um grupo de caucasianos, adolescentes, estava a dar uma festa. De repente, meus amigos apareceram na porta, casaco e chapéu nas mãos, e disseram: "Fique e cuide das crianças." Fiquei chocado, mas me virei para olhar para os meninos e meninas, quando, do nada, um rapaz loiro, de olhos azuis e pele clara, veio em minha direção e, quando olhei para ele, soube que era David. Ele me olhou nos olhos e disse: "Eu sei que nosso pai nunca nos deixará." Naquele momento eu conhecia meu filho David, mas também sabia que era o pai de todos eles. Isso foi na quarta-feira. Na sexta-feira seguinte, ao contar essa experiência aos meus amigos, acordei e descobri que estava a sonhar, pois acordei da minha cama. Aqui está a duplicação de um sonho, a confirmação conforme nos foi contado no capítulo 41 do Gênesis. Agora você não pode violar a história das Escrituras. Davi é descrito no capítulo 16 de 1 de Samuel. E você não mudará essa descrição, não importa quem você seja. O menino Jesus não é descrito, pois pode ser negro, rosa, branco ou amarelo. Também não há uma descrição de Jesus, mas direi quem ele é. Ele é o ancião dos dias, conforme descrito nos livros de Daniel e Apocalipse. Quando você vê Davi, ele é o jovem do antigo que ele observa. Benny agora está vestindo uma pele muito escura, mas aos olhos de seu filho Davi, de pele clara, loira e de olhos azuis, Benny é o ancião dos dias, o santo de Israel. Aquele que reconhecemos e chamamos de Benny agora sabe que é o Senhor ressuscitado. Agora direi a ele que no dia 8 de julho ele será dividido em dois de cima a baixo. Eu sei, pois a visão tem sua própria hora marcada. Ela amadurece, ela floresce. Se parece longo, espere, pois é certo e não chegará tarde. Agora o livro de Ezequiel começa. No 30º ano, os céus se abriram e tive visões de Deus. Ezequiel dá a você um dia e um mês sem significado. O importante é que no 30º ano, os céus se abriram e as visões de Deus eram suas. Enquanto eu olhava, eis um vento tempestuoso. Isso é exatamente o que acontece. Um vento sobrenatural vem naquele 30º ano e você nasce do alto, renasce por meio de ressurreição de Jesus Cristo dentre os mortos. Jesus Cristo é o padrão de salvação de Deus enterrado em você. A morte dele, no sentido mais literal, é a sua vida, e a ressurreição dele só é possível depois que ele engravida a si mesmo. Deus o remetendo e o homem o enviando são um. Apaixonando-se por aquele que ele enviou, Deus o engravida. Ele planta sua semente, e que leva 30 anos para germinar e a sua missão começar. Essa experiência chega ao homem depois que ele carrega sua cruz neste mundo selvagem por milhares de anos. Apesar das coisas horríveis que acontecem no mundo, quando o indivíduo é chamado e abraçado, o que importa o que ele tem que passar antes de acordar? Em um curto período de 30 anos, ele nascerá em uma era totalmente diferente, pois durante esse tempo, ele será tirado desta era e colocado naquela era, a era do reino dos céus. Agora, porque você conhece este conceito, não sinta que é melhor do que outra pessoa. Você é o poder criativo. Suba em sua torre e observe o que Deus dirá e como você responderá. Faça isso presumindo que você é a pessoa que deseja ser e vendo o que viria se sua suposição fosse real. Fique aí até sentir sua certeza, até chegar ao ponto de satisfação, até estar convencido de sua verdade. E embora o mundo possa entrar em colapso ao seu redor, você se tornará o que você supôs ser. No capítulo 21 do livro de João é dito que, se todas as coisas fossem ditas a respeito de Jesus Cristo, o próprio mundo não poderia conter os livros. Portanto, não pense que, porque não tivesse sua experiência, isso não é verdade. Mas não tente me forçar a aceitá-lo. Acredite no que você escolher e siga seu caminho esta noite. Meu padrão seguiu as escrituras completamente, desde o abraço até a descida da pomba. Mas não estou a dizer que é o único caminho. Estou a dizer, no entanto, que você pode ser o homem ou mulher que deseja ser, mas não simplesmente desejando. Você deve fazer um esforço para olhar para o mundo mentalmente e ver que ele reflete seu desejo realizado. E quando isso acontecer, você deve permanecer nesse estado até que alcance a convicção interior de que o que você está vendo, tocando, saboreando, cheirando e ouvindo é verdadeiro. Revestir-se do sentimento de sua realidade e explodir. Faça isso e você estará grávida. E o que você faz depois da gravidez? Nenhuma coisa. Você simplesmente espera que seu nascimento apareça na hora marcada. E vai. Quando você menos esperar, seu desejo se tornará um objeto no mundo para você desfrutar, seja saúde, riqueza ou fama. É assim que funciona a lei de Deus. Agora, para aquele que teve esta experiência outra noite, eu sei que você está ansioso para dar à luz imediatamente, mas o que são 30 anos nesta fabulosa eternidade? Você estava acordado quando aconteceu e nunca perderá sua memória. Se você partir esta noite para encontrar uma jovem de 20 anos, você só terá 50 anos quando der à luz o menino Jesus. Então, você não veria o padrão completo se cumprir em 3 anos e meio e entrar em uma nova era, que é o mundo da eternidade. Você está destinado a conhecer a partida deste mundo de morte e a entrada no mundo da vida eterna à medida que passa das trevas para a luz, mas sua reação foi natural. Isso me lembrou de uma história que eu vi na cidade de Nova York. Esta jovem veio correndo para o metrô e, diante de um senhor, disse: "Você poderia, por favor, deixar uma senhora grávida sentar-se no seu lugar?" Pulando, terrivelmente perturbado, o cavalheiro disse: "Quando o bebê é esperado?" E ela respondeu: "Não sei, simplesmente aconteceu." "Mas esta senhora sabe que se passarão 30 anos. Mas o que são 30 anos quando você foi chamada? Você foi selecionada. Você foi escolhida. Você é um dos eleitos. Agora, vamos ao silêncio.

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0: 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No capítulo 9 do livro de Marcos é dito: todas as coisas são possíveis ao que crê. E no capítulo 19 do livro de Mateus é dito: para Deus tudo é possível. Aqui vemos Deus igualado ao crente. Sentado aqui esta noite, você acredita que é um homem ou uma mulher? Você acredita que está aqui, mas está disposto a acreditar que pode ir além do que sua razão e seus sentidos ditam? Você não precisa limitar seu poder de crença ao que sua mente razoável ditar. A escolha e suas limitações dependem inteiramente de você, pois todas as coisas existem na imaginação humana e é da sua imaginação que sua crença se origina. Se você for além dos ditames da razão, deve ser por meio de sua imaginação e, como todas as coisas agora existem lá, você pode a qualquer momento ir além do que a sua razão e seus sentimentos ditam. Acabamos de ter uma irrupção no mundo cristão em relação aos pequenos ícones que as pessoas têm feito e adorado por mais de 1000 anos. O Salmo 115 os descreve como: os seus ídolos são prata e ouro, obra das mãos dos homens. Eles têm olhos, mas não veem, bocas, mas não falam, ouvidos que não ouvem, mãos que não sentem. Pés que ouvem, não andam, e nenhum som se ouve em suas gargantas. Aqueles que os fazem são como eles, assim são todos os que eles confiam. No jornal de hoje é contada a história de uma atriz famosa que sofreu um acidente enquanto estava em seu Rolls Royce. Ela se feriu, mas não gravemente, e atribui sua sorte ao pequeno ícone que ela chamou de São Cristóvão. Ela é igual àquela que fez e vendeu para ela, mas ela não sabe disso. Não julgue outra pessoa por suas posses terrenas. Eles os recebem por meio de crenças, mas não sabem que seu próprio ser é quem o criou para eles. Ela acredita que seu pequeno ícone de ouro a salvou de um acidente fatal. Nada a salvou, excepto sua crença nisso. Ela comprou e acreditou em seu pequeno ícone porque ela conhece aquele em quem deve confiar. Todas as coisas são possíveis para aquele que acredita, e para Deus todas as coisas são possíveis. Aqui vemos que Deus e o crente são um. Ao sair daqui esta noite, você espera encontrar sua casa onde a deixou. Você vai dormir lá e acredita que vai acordar em sua cama amanhã de manhã. Você acredita que está vestido agora. Eu te digo, sua capacidade de acreditar é a imaginação humana, que é o único Deus. Toda a imaginação você se restringiu pelo corpo dos sentidos e da razão que usa. A razão diz que você está nesta sala, que tem certa quantia de dinheiro e não pode ter mais, a menos que faça um esforço físico para obtê-lo. Mas você gostaria de ter mais, não é? Assuma o seu desejo por meio do sentimento. Essa suposição objetiva, apropriada e considerada verdadeira é fé. Você pode acreditar em sua realidade? Sabendo que todas as coisas são possíveis para aquele que acredita, você pode se persuadir de que, embora sua razão e seus sentidos neguem, sua suposição o tornará assim? Blake, em seu maravilhoso Casamento do Céu e do Inferno, disse: jantei com Isaías e Ezequiel e perguntei: será que uma forte persuasão de que uma coisa é assim a torna assim? Isaías respondeu: todos os profetas acreditam que sim. E em eras de imaginação, uma persuasão firme movia montanhas, mas muitos hoje não são capazes de uma persuasão firme de nada. Tudo aqui antes era um desejo. Acreditava. Este edifício, as roupas que você veste ou o carro que você dirige foram primeiro um desejo, depois acreditou que existia. Sim, acredito que existia um homem chamado Neville.
2: Ele pode trabalhar para você, para ajudá-lo a cumprir seu desejo, se você acreditar que o tem. Muitos homens podem e virão ajudá-lo, mesmo sem saber que estão a fazer isso, se você acreditar. Você não precisa persuadir os outros a ajudá-lo. Tudo o que você precisa fazer é acreditar que é o que deseja ser e depois deixa o mundo, que nada mais é do que você mesmo empurrado, trabalhar para tornar sua suposição possível. Eu prometo a você, seu desejo será realizado, pois tudo é possível a quem crê. O falecido Robert Frost disse: "Nossos pais fundadores não acreditavam no futuro." O poder mais criativo em você é seu poder de acreditar em alguma coisa. Nossos pais fundadores não acreditavam que a passagem do tempo produziria este país como eles desejavam. Eles queriam democracia, não uma monarquia, e sabiam que sentar e esperar que acontecesse não funcionaria. Eles tinham que apropriar dela. Então eles simplesmente acreditaram. Como? Pela fé. Eles se apropriaram objetivamente de seu desejo. Digamos que você gostaria de estar em São Francisco agora, mas não tem tempo ou dinheiro para fazer a viagem. O que você faz? Você ignora o momento presente e subjetivamente se apropria de sua esperança objetiva dormindo em São Francisco esta noite. Enquanto você se deita em sua cama, olhe para o seu mundo com os olhos de quem está a dormir em São Francisco. Você pode acordar de manhã e descobrir que ainda está fisicamente em Los Angeles, mas enquanto você dormia, mudanças ocorriam que o forçariam a fazer a viagem. Eu lhe digo, você sempre irá fisicamente ao estado subjetivo do que se apropria. Lembre-se, todas as coisas são possíveis para aquele que crê. E para Deus, todas as coisas são possíveis. O homem acredita que Deus criou o mundo e tudo dentro dele, mas ele não iguala Deus a si mesmo, o crente. Mas a Bíblia iguala Deus, o Criador de tudo, com aquele que crê. E a crença não precisa ser restringida, mas pode ir além da evidência, do sentido e da razão. No mundo, você deve ir para o lado de fora para iluminar seu caminho. Você pode acender uma vela, uma lâmpada ou usar a eletricidade, mas um dia você se voltará para dentro para descobrir que é a luz do mundo. Então você saberá que é Deus, a luz do amor infinito, poder infinito e sabedoria infinita. Você se expandirá para esses estados ao quebrar as barreiras da razão e dos sentidos. Eu desafio você a se examinar. Você está se apegando ao estado que deseja experimentar? Teste a si mesmo e, ao fazê-lo, você está a testar Cristo, pois Ele é o poder e a sabedoria de Deus. Não custa nada testá-lo. Então tente. Dizem que a imaginação nos fala por meio dos sonhos e se revela em visão. Uma noite fui mostrado como me testar. Naquela noite encontrei-me em uma enorme mansão na 5ª Avenida em Nova York, na virada do século. Tudo o que o dinheiro poderia comprar estava naquela mansão. Embora eu fosse invisível para as duas gerações presentes, pude ouvir tudo o que eles disseram. O senhor mais velho falou dizendo: "Meu pai costumava dizer, enquanto estava em um terreno baldio, lembro-me de quando este era um lote vazio." Então ele descrevia o edifício que ele queria que estivesse lá como se fosse sólido e real. Então a cena mudou e eu vi o prédio, agora completo, parado, onde apenas um momento antes havia um terreno baldio. O avô estava agora ao lado do filho e do neto e disse: "Lembro-me de quando era um terreno baldio." Este sono me ensinou uma lição maravilhosa. Eu era o avô, o filho e o neto. Cabia a mim agora passar esse conhecimento para outras gerações. Enquanto estiver em estado estéril, você pode dizer: "Lembro-me de quando isso era estéril." Se fosse estéril, você está insinuando que não é mais. Então você pode, exercitando seu sentido interno de visão, audição, paladar, olfato e tato, ocupar o estado e permitir que ele se exteriorize para você. Eu te digo, não importa o que você tem ou quem você é neste mundo. todas as coisas são possíveis para você quando você acredita. Você pode acreditar em um ou mais dos 90 supostos santos que agora foram rebaixados, mas se você acredita, eles serviram ao seu propósito. Agora, aqueles que antes acreditavam em ícones do lado de fora devem se virar e aprender a acreditar em si mesmos. Levou muito tempo. Por mais de 1000 anos, os homens acreditaram nesse absurdo. Você não precisa mais cobrir a cabeça para entrar na igreja. Então, foi necessário? Você não precisa mais acreditar em São Cristóvão. Nunca foi necessário. Mas o homem, em seu estado de criança, não podia acreditar em si mesmo. Então ele criou algo com suas mãos humanas para acreditar e sua crença se produziu. O ícone não fez isso para o indivíduo. Sua crença fez isso por ele. Todas as coisas são possíveis para aquele que crê e para Deus todas as coisas são possíveis. Então Deus não é um com o crente? Seu nome para todo o sempre é Eu Sou. Você não sabe que você é? Sabendo disso, você não está a dizer Eu Sou? Se seu nome é John, você deve estar ciente disso antes de dizer Eu Sou John. Eu digo Eu Sou Neville. Posso nem sempre dizer Eu Sou antes de dizer Neville. Mas estou ciente de ser Neville antes de dizer a palavra. Eu dei minha consciência de ser um nome. E o Neville é o Neville. Não preciso repetir as palavras Eu Sou para definir o que estou ciente. Mas minha consciência é Deus, o crente, e não há outro Deus. Agora todas as coisas existem na imaginação humana. Não apenas as coisas boas, mas também todas as coisas. Ouça estas palavras do capítulo 32 do livro Deuteronômio. Veja, eu mesmo sou ele e não dá outro Deus além de mim. Eu mato e vivo. Eu firo e curo e ninguém pode livrar-me de minha mão. Quem pode matar senão Deus? Você pode dizer, eu o matei, mas esse é o nome de Deus. Sua própria maravilhosa imaginação humana tem o poder de matar e vivificar, de ferir e curar. E não há ninguém que possa escapar de sua mão, pois há Deus além de sua própria maravilhosa imaginação humana. Enquanto você está sentado aqui, você tem a capacidade de acreditar. Você pode acreditar em algo estúpido, mas você acredita e sua crença fará com que funcione. Aquele de quem falo como Deus é o seu eu mais poderoso, embora seja seu escravo para propósitos próprios. Ele espera por você com tanta indiferença e rapidez quando sua vontade é má como quando é boa. Ele faz isso invocando imagens do bem e do mal como se fossem reais, permitindo que você imagine o que deseja. Ele projeta sobre esta tela do espaço para que você experimente. Você pode entrar nele com tanta naturalidade e facilidade que pode esquecer o momento impensado em que a semente foi plantada e, portanto, não reconhecer sua própria colheita. O ser que você realmente é, é o Deus nas Escrituras, que é sua maravilhosa imaginação humana. Você pode deixar este auditório esta noite com a profunda convicção de que é o que deseja ser? Você está disposto a assumir suas alegrias e tristezas? Sua suposição é a sua apropriação subjetiva de um fato objetivo. Isso é fé, e sem fé é impossível agradá-lo. Esta noite, quando eu deixar este prédio, irei para casa com meu amigo. Enquanto viajamos, passaremos por certas ruas e veremos objetos familiares porque estaremos viajando à vista. Mas quando eu caminho pela fé, meus passos são invisíveis, pois estarei a andar na presunção de meu desejo realizado. Paulo nos diz para andarmos pela fé e não mais pelo que vemos. Todos nós sabemos o que é andar pela vista, mas agora somos chamados a quebrar esse encanto e andar pela fé. Eu digo a você que é possível ser qualquer coisa que você queira ser, pois o crente e o Deus do universo são um. Não se divorcie de Deus, pois Ele é o seu eu sou. Acredite no seu eu sou, pois se não o fizer, nunca irá realizar seu desejo. Somente assumindo que você já é quem gostaria de ser, você o alcançará. É tão simples quanto isso. Não estou a dizer que é fácil, mas fica mais fácil com a prática. Se eu desse um Stradivarius a alguém que domina o violino, ele poderia me elevar ao enésimo grau de alegria. Mas se eu colocasse o mesmo violino nas mãos de alguém que não sabia tocá-lo, ele logo me deixaria louco. É o mesmo violino, mas um traz harmonia enquanto o outro traz discórdia. Você mata e ganha vida com o mesmo instrumento, que é a sua maravilhosa imaginação humana. Você pode fazer muitas discórdias até aprender a tocar. Estamos aqui neste mundo de trevas educadas, aprendendo a tocar o instrumento que é Deus. Você pode não conhecer ninguém que lhe daria 10 mil dólares agora, mas se você acreditar que todas as coisas são possíveis para Deus e você sabe que Deus é a sua imaginação humana, você pode imaginar que tem o dinheiro. Persista em sua crença e você o terá. Como? Não sei. Eu só sei que, de acordo com a sua crença, isso será feito com você. Você acredita que todas as coisas são possíveis para Deus? E você acredita que Ele é a sua imaginação maravilhosa humana? Sabendo que Deus é todo amor e que você é capaz de imaginar coisas desagradáveis, você pode não acreditar que sua imaginação é Deus. Mas se isso for verdade, então Deus não é todo-poderoso. Se você pode imaginar algo que Deus não pode, então você o transcende. Se Deus toca apenas notas harmoniosas e você pode tocar acordes que produzem discórdia, tanto quanto harmonia, então você é maior do que Ele, porque pode fazer algo que Ele não pode. Mas eu lhe digo, sua própria imaginação humana maravilhosa mata e vivifica, fere e cura, pois todas as coisas vêm da imaginação humana. Enquanto aprende a usar e acreditar em sua imaginação humana, você pode tornar vivo o que não deseja. Você pode se ferir no processo, mas o que você cria em sua imaginação pode descriar. Mesmo que, durante o aprendizado, erros horríveis sejam cometidos, não se condene por nada que você já fez, está a fazer ou pode fazer enquanto aprende a tocar o instrumento que é o próprio Deus e sua maravilhosa imaginação humana, pois não há outro poder criativo. O que agora está provado foi apenas uma vez imaginado. Meu alfaiate usa sua imaginação para executar meus ternos e para mim. Eles devem primeiro ser imaginados antes que o tecido seja cortado. Meu alfaiate não pega a tesoura e começa a cortar o tecido na esperança de que algo saia. Ele imagina primeiro. E quando me sento na cadeira de meu barbeiro, ele vê o que deveria estar na minha cabeça, em vez do que está lá. Tudo deve primeiro ser imaginado antes de se tornar um facto. E essa capacidade de imaginar é Deus. Agora, você não observa imaginando como você faz objetos no espaço, porque você é a realidade que se chama imaginação. Você pode observar esta sala que antes era apenas imaginada, mas não pode observar o poder criativo que a concebeu. As coisas criadas são vistas, mas você, o Criador, não é visto. E você nunca saberá que é Ele, até que o único Filho de Deus

sua bênção. De um lado está um rosto que nunca existiu e do outro um padre da igreja da sua aprovação. Que absurdo, mas as medalhas funcionam porque as pessoas acreditam que sim. É hora do homem parar de acreditar em algo externo e começar a acreditar em sua imaginação humana. É hora de parar todos os ícones externos. Não me farás nenhuma imagem de escultura ou não terás outros deuses além de mim. Você pode não ter educação, nem dinheiro ou origem social e ter dificuldade em acreditar em si mesmo. Mas porque todas as coisas são possíveis para aquele que crê e para Deus todas as coisas são possíveis, você pode sair de seus sentidos e acreditar que qualquer coisa existe. Teste sua imaginação e se ela se provar em performance, o que importa o que o mundo pensa? Por meio de testes, provei minha imaginação. Eu o encontrei agora e compartilho minhas descobertas com outro. Ele é chamado de Filipe, o amante de cavalos, o símbolo da mente. Sabendo que Filipe adora aprender como a mente funciona, digo a ele que encontrei aquele a quem Moisés e a lei e os profetas falaram: Jesus, o Messias. Vou levá-lo até ele. Você está aqui porque, como Filipe, deseja saber mais sobre a mente e suas funções. Posso levá-lo a Jesus dizendo quem ele é, mas não posso mostrá-lo a você porque ele é invisível. Seu amnés é ele. Diga: estou seguro, sou rico, sou livre. Isso pode não ser verdade com base em seus sentidos, mas estou simplesmente pedindo a você para dizer as palavras. No momento em que o fizer, você está subjetivamente se apropriando da segurança, da riqueza e da liberdade. A razão tentará tirar isso de você. Então peço que faça um joguinho comigo. Passe pela porta e caminhe como se estivesse seguro, rico e livre. Durma esta noite como se fosse verdade. Se você fizer isso, você não vai adormecer vendo o mundo como fez na noite passada. Você o verá de forma diferente. Se esta manhã alguém lhe desse um cheque de 20 mil dólares e você o depositasse em sua conta, você estaria 20 mil dólares a mais. Portanto, você não poderia dormir esta noite como antes. Agora, sem esperar que alguém lhe dê o dinheiro fisicamente, vá para a cama como se fosse verdade. Coloque Cristo em um teste extremo. Se todas as coisas são possíveis para Deus e se todas as coisas são possíveis para o crente, você pode acreditar? Não estou a dizer que você terá sucesso na primeira noite ou mesmo na segunda, tendo sido treinado para aceitar apenas o que sua razão e seus sentidos ditam. Você pode achar difícil, quase impossível acreditar no que você poderia acreditar, mas você pode. Esta manhã, ao retornar a este mundo, deparei-me com uma cena de sombras de seres. O primeiro era cego, incapaz de ver o mundo ao seu redor. O segundo viu, mas sua visão era limitada. O terceiro viu mais do que o segundo e o quarto pôde ver. E o quarto pode ver, ouvir e fazer mais do que o terceiro. Acordei dizendo ao meu amigo Bob Crutcher, com seu talento para escrever: você poderia escrever um filme sobre esta série de inventos. Se o fizesse, receberia 3 mil dólares por ele. Eu sabia que, assim como um ator, eu havia me identificado com cada ser sombrio que havia visto. Embora sombras, eu, aquele que percebe, havia assumido uma após a outra, que me encontrava limitado pelo estado percebido. Como já havia assumido o primeiro eu já estava totalmente cego. Como o segundo, pude ver um pouco. E como o terceiro, um pouco mais. Então acordei pedindo a Bob para escrevê-lo, para mostrar como o homem é restringido pelo que está vestindo. Para desempenhar um papel, você deve senti-lo como cego. Eu precisava tatear. Quando coloquei outra roupa, pude ver e não precisei sentir mais nada. A cada vestimenta que eu estava, eu sentia mais e mais. Acordei incitando meu amigo a mostrar isso em forma de imagem, na esperança de que aqueles que viriam entendessem que o homem está apenas a desempenhar um papel. A parte não precisa ser aquela que lhe foi dada ao nascer. Ele poderia escolher uma parte e inseri-la a qualquer momento.
direito

Então, agora você está a jogar um papel. Se você não gostar, pode alterá-lo. Você pode desempenhar um papel de um homem mais rico do que era 24 horas atrás. É apenas uma parte para você desempenhar, se desejar. Tudo o que estou a dizer é da Bíblia. Eu mato e vivo. Eu feri e eu curei, e não há quem possa livrar-me da minha mão. Eu mesmo sou Ele, e não há Deus além de mim. Eu sou o Senhor vosso Deus, o Santo de Israel, seu Salvador, e além de mim não há Salvador. Estas são as palavras de Deus reveladas por meio de seus profetas antigos. A profecia deles é cumprida no Novo Testamento como: tudo o que você deseja, acredite que você recebeu e você vai. É assim que você o aplica facilmente, como uma suposição, embora falsa e negada por seus sentimentos, se persistir, se tornará realidade. Estou lhe dizendo, você é Deus e nunca houve outro. O ser em você é Deus. E você e eu somos um, porque só existe um Deus. No final, você saberá que você e eu somos um, pois você descobrirá que é o pai do meu filho, que você saberá ser seu filho. Na verdade, não será o filho revelando você como pai, mas você, o pai, revelando o seu filho. Agora, vamos ao silêncio.

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1: 6 horas.
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1: É exatamente isso. Começa agora o Show da Manhã aqui na tua Rádio 99 FM. O meu nome é Nelson e vamos estar juntos aqui até às 10 da manhã, né? Vamos juntos fazer esta semana o programa Show da Manhã, né? Vai ser engraçado estarmos juntos aqui toda a semana. Começou já o mês de agosto e hoje é dia 3 de agosto de 2026. Todos os aniversariantes que fazem anos hoje, o meu muito bom dia aí a todos que estão aí ligados ao programa, né? Bom dia aí, bom dia, bom dia, bom dia. Aniversariantes de agosto, leões, leoas, ai, ai, ai, ai, ai. Maravilha. Olha, daqui a bocado, caro ouvinte, vamos ter aqui o nosso Soltar a Consciência. Vamos falar aqui sobre um tema muito interessante do livro do Dr. Joseph Murphy. Estamos aqui a falar sobre o segredo da felicidade e saúde. Estamos a falar aqui sobre o processo das chaves mágicas. E vamos continuar aqui a viajar. Eu vou trazer hoje o livro do Daniel aqui. Que o Deus, que o teu Deus a quem tu serves tão fielmente venha em teu socorro. Aqui fala isso aqui no sexto capítulo. Vamos trazer um bocadinho a história de Daniel aqui para vocês. Depois das 9h40 vamos continuar aí a falar sobre o microbioma. Vamos lá sobre as suas bactérias, sobre os seus fungos, sobre esse ecossistema, o ser humano como o holobionte. Vou trazer também às 9h40 ali segredos da mente milionária. Vamos continuar a falar sobre, afinal de contas, como é que funciona essa mente milionária, trazendo aquele exemplo. Eu quero deixar aquele exemplo para todos os ouvintes que ainda não sabem como trabalhar com 100 milhões de meticais, ok? Vamos falar sobre isso daqui a bocado, ok? Dizeram todos que estão aqui ligados às frequências de Maputo, 99.3, bom dia, cidade de Xaxai, 95.0, bom dia. Xaxai de Inhambane, 96.0, bom dia, cidade da Beira, 89.3, bom dia. Para quem está aí na Teto, 95.0, bom dia. O Teto, vou estar aí em setembro, vou estar aí em Teto. Para quem está na cidade de Nampula, 97.3, bom dia. Para quem está na cidade de Nampula, também em 99.5 em Pemba, muito bom dia. Para quem quer nos ouvir online também, www.99fm.co.mz, ok?
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1: Exatamente isso, muito bom dia a todos, estão aqui ligados, espero que estejam a ouvir perfeitamente a minha intervenção aqui, espero que estejam a ouvir corretamente a minha intervenção. Dizer também a todos que, olhando aqui para o tempo, né, olhando aqui para o tempo, quero ver como é que está aqui o tempo aqui para vocês, nas vossas cidades. Vamos lá ver aqui como é que está o tempo aqui nas cidades. Vamos lá ver como é que está o tempo aqui nas nossas cidades. Deixa-me olhar aqui. Não está muito frio hoje, né? Não está muito frio assim como aquele friozão que normalmente acontece. Não, mas vamos lá trazer aqui o tempo aqui para a nossa audiência maravilhosa. E quero aproveitar também ver aqui quem são os ouvintes que estão aqui todos aqui comigo hoje, nesta manhã de 3 de agosto. Eu já acordei, vim também ter que acordar. Para saber do tempo também é só mandar uma mensagem para 87000-9900 que eu lhe mando o tempo, ok? Eu lhe mando o tempo. Bom dia, Josefa aí. Maputo, máxima 26, hoje segunda-feira, 3 de agosto. Maputo, máxima 26, mínima 16, com o céu limpo. Xaxai, máxima 23, mínima 13, com o céu predominantemente limpo. Cidade da Machixe, máxima 24, mínima 16, com o céu limpo. Inhambane, máxima 24, mínima 17, com o céu limpo. Beira, máxima 26, mínima 13, com o céu limpo. Ximui, máxima 23, mínima 12, com o céu limpo. Climane, máxima de 25, mínima 14, com o céu nublado. Cidade de Tete, máxima 29, mínima 16, com o céu limpo. Nampula, máxima 28, mínima 15, com o céu limpo. Lixinga, máxima 22, mínima 11, com o céu limpo. Pema, máxima 27, mínima 20, com o céu nublado. Bom, são essas temperaturas que nós temos aqui para si. E eu quero trazer aqui a reflexão do dia. Eu quero dizer o seguinte, ok? A ciência, a filosofia, a crença religiosa nominal deste método não podem salvar mas há o espírito no homem e o sopro de Todo-Poderoso que dá o que dá-lhe vida, e você vive, e não se pode lhe tirar essa experiência. Ele provou o Senhor e achou o bom, por conseguinte, essas verdades foram incorporadas na alma. Esta é a história de poder se chamar a isto de forma de pensamento, em capacidade capacitador para falar, e também a gente chama de ser tetradicional. Estou a falar daquela história daquele comandante ali, em que ele vai buscar o Deus dentro dele para lhe safar de uma situação complicada. Bom, a todos estão aqui ligados. É a música, voltamos já, né? 6 horas e 6 minutos, né?
2: 6 horas, 6 minutos.

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1: 6 horas e 15 minutos.

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1: 6 horas e 40 minutos.
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2: Exatamente isso, solta a consciência aqui na tua rádio 99 FM, nesta manhã de segunda-feira. Hoje é dia 3 de julho, ok? Muito bom dia a todos que estão aqui ligados nesta manhã de segunda-feira, mais uma semana, 3 de julho de 2026, ok? Dizer a todos que estão aqui ligados que é um prazer estar aqui a fazer o programa para vocês. E hoje vamos falar sobre uma história que faz para mim um desafio para todos vocês, que é a história do Daniel, ok? Em que o Daniel... Ele é posto em frente dos leões, ok? Agora, imagina se você for posto em frente dos leões. A vida sempre põe-nos em frente de leões, não é verdade? Como é que o ouvinte se safa quando está em frente de leões? O número está disponível, é 87000-9900. Eu quero falar consigo sobre esse assunto. Como é que o ouvinte se porta quando está em frente de leões, ok? Vamos lá ver aqui. Eu quero que o ouvinte... Vamos explorar aqui um bocadinho o Daniel, ok? Vamos explorar aqui o Daniel. Porque a história do Daniel, o livro do Daniel lê-se que o teu Deus a quem serves tão fielmente venha em teu socorro. É o sexto capítulo, ok? Vamos lá falar do sexto capítulo aqui do Daniel, ok? Daniel na cova dos leões, hein? Daniel na

No livro de Daniel, caro ouvinte, lê-se que o teu Deus a quem tu serves fielmente venha em teu socorro, ok? Eu quero falar consigo sobre isso aqui no Show da Manhã. Quando você está numa situação, está na cova dos leões, se você estivesse nessa situação, como é que você sairia dessa situação, né? Você está numa situação em que aparecem vários leões. Como é que um ser humano consegue lutar com os leões, ok? Daniel era uma pessoa fiel, honesta e não cometia erros, ok? Então, vamos lá falar sobre essa situação. Quando levaram Daniel para a cova dos leões, ok? Eu quero falar consigo sobre isso, caro ouvinte. Quando o rei deu ordem e Daniel foi levado para a cova dos leões, o rei ainda disse que teu Deus te livre. Esse é o versículo 16. Como é que você, na vida, quando estiver numa situação dessa, imagina que o rei te meta numa cova dos leões. Como é que você sai disso? O número já está disponível, é 87-000-9900. Eu quero falar consigo, caro ouvinte, sobre esse assunto. Como é que você sai dessa situação? Eu puseram uma pedra sobre a entrada e o rei selou. Vamos lá ver se a gente consegue ter aqui. E depois o rei está a falar com ele, né? Dá para voltar, mas eu vou lá. Então, angustiado. Daniel, dar-se-á o caso em que o teu Deus te tenha podido salvar? Então, Daniel diz, então ouviu-se a voz de Daniel dizer assim, ó rei, vive para sempre, ok? O meu Deus enviou os anjos que fechou a boca dos leões e estes não puderam tocar. Como é que isso é possível? Que anjo é esse que veio que salvou Daniel? Você, se for posto numa cova com leões, como é que você se safa? Vocês já repararam que nós na vida sempre somos postos com leões à frente da nossa vida? Como é que você se safa disso? O número já está disponível aqui, quero ver. Vamos lá falar. Bom, para quem acabou de sintonizar, esta aqui é a tua Rádio 99. Meu nome é Nelson e estamos juntos aqui para falar sobre um tema muito interessante, que é Daniel na cova dos leões. Quando o rei mandou-lhe pôr lá na cova com os leões, ok? Trancou-lhe, selou a porta com uma pedra. Como é que os anjos lhe salvaram? Como é que isso é possível? Clique para mim para explicar. Fechar a boca dos leões, ok? Meu Deus enviou o seu anjo que fechou a boca dos leões e estes não puderam tocar. Expliquem-me lá vocês, liguem-me lá explicar, afinal de contas, como é que isso funciona, né? Porque assim nós vamos poder entender este processo, afinal de contas, como é que funciona a nossa mente. A nossa mente, ela... Como é que o Daniel chamou o anjo e o anjo fechou a boca dos leões? Você está a ver um leão, você está a ver um monte de leões, de repente um anjo fechar as bocas deles, como é que é possível? São 6 horas e 47 minutos, este aqui é a tua rádio, meu nome é Nelson, ok? Vamos falar sobre esse assunto aqui nesta manhã de segunda-feira, dia 3 de julho. Já vi que não tenho nenhum ouvinte aqui a ligar, mas o que é que se passa? Vamos lá ver aqui o que é que se passa aqui, não há ninguém ouvinte acordado para falar de Daniel na boca dos leões, ok? A história de Daniel, caro ouvinte, é a história de todos nós, todos os homens. É a história do ouvinte. Diz-se que Daniel na cova dos leões lhe virou as costas e se voltou para a sua, para a sua paz interior. Os leões não tinham poder para lhe fazer mal. A compreensão deste drama permite o ouvinte livrar-se. Como é que o ouvinte se livra disso? Vamos primeiro imaginar uma situação que você está numa cova com leões. Como é que você se safa, ok? Como é que o Daniel se safou?

0: na cova com os leões. Algum corajoso pode me dizer como é que você, no meio de leões, você se safa? Ai, ai, ai, ai. Que leões são esses? Esse drama, eu quero falar consigo sobre esse drama. A vitória sobre os leões, ok? Deixa ela ver se o seu número, o seu telefone está. O que é que se passa com a linha? Sabe? Alguma coisa se passa com a linha? Vamos lá ver se a gente consegue falar aqui. Ver se a gente consegue ter aqui algum ouvinte que esteja disponível para falar conosco aqui hoje. Vamos ver. Todo mundo está a dormir. Bom, eu já vi que não tenho nenhum ouvinte hoje para falar conosco aqui. Mas eu queria falar consigo, caro ouvinte, sobre a história dos leões, ok? Queria falar consigo sobre essa história dos leões. Mas já vi que não há ninguém aqui para falar sobre a história dos leões. Não tem ninguém aqui para falar sobre a história dos leões. Eu vou continuar aqui a dizer o seguinte. Há uma história também que eu quero trazer aqui para os ouvintes. É a história de um militar que diz que estava no meio de uma chama-se uma saraivada de balas. E ele safou-se disso porque ele disse que lembrou-se de uma oração que a mãe dele, que ele ouvia na mãe, no colo da mãe. Eu e essa oração, toda a gente sabe qual é. O Senhor é meu pastor e nada me falta. Em verdes pastos me faz descansar e conduz-nos a lugares de águas tranquilas, conforta a minha alma. Você já ouviu falar disso, né? Já ouviu falar também disso. Portanto, para todos aqueles que estão aqui ligados ao programa, muito bom dia. Já vi que não tenho ninguém que quer falar. Hoje, acho que os ouvintes apanharam um pife terrível, nem conseguem falar sobre o Daniel, ok? Mas pronto, vamos aí à música e volto já, ok?
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3: 6 horas e 51 minutos.
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3: 7 horas.
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3: 7:14. 7:14.
0: É exatamente isso, 7:14, aqui na tua rádio 99 FM, este aqui que é o show da manhã, né? Ai, ai, ai, ai, ai. Previsão do tempo, segunda-feira, 3 de agosto de 2026, Maputo, máxima 26, mínima 16, com o seu limpo. Cidade de Xaxai, máxima 23, mínima 13, com o seu limpo. Cidade de Amaxix, máxima 24, mínima 16, com o seu limpo. Inhambane, máxima 24, mínima 17, com o seu limpo. Cidade da Babeira, máxima 26, mínima 13, com o seu limpo. Linchimoio, máxima 23, mínima 12, com o seu limpo. Climano, máxima 25, mínima 14, com o seu limpo. Cidade de Climano, máxima 25, mínima 14, com o seu nublado. Tete, máxima 29, mínima 16, com o seu limpo. Cidade de Nampula, máxima 28, mínima 15, com o seu limpo. Lixinga, máxima 22, mínima 11, com o seu limpo. Pemba, máxima 27, mínima 20, com o seu predominantemente limpo. Agora, olhando aqui para a nossa audiência, eu quero dizer assim o seguinte, quero cumprimentar a todos que estão aqui ligados. Quero cumprimentar aqui o Lucas Gangster, ok? Ele quer a música. Ele quer a música de Professor lá e falhei, ok? Tenho também aqui o Marlon Eugênio, ele diz, mandou um bom dia. Tenho o Isaac Alberto, aqui tenho o Abdul Salim, bom dia. Tenho aqui o Ornélio Ernesto, bom dia. Tenho aqui o Gerson Timóteo também, bom dia. Amiga Bandida. Tem aqui o Maquebo Narciso, bom dia também para ti. Tenho, quem mais está aqui? Tenho o Ambrósio Cristóvão, ele quer música Brincadeira de Pai e Mãe, ok. Isabel Fernando, bom dia. Sábado Chaibande, bom dia aí de Sofala. Emiliano João, bom dia, de Nampula, de Napipine, do lado da Coca-Cola. Ele quer MC Bruninho, ok? Tem também aqui, quem mais está aqui? Vamos lá ver, quem é? Isabel, Josefa. Ele é Josefa, acho que é o nome dele, é esse, né? Mas pronto, vamos lá fazer o seguinte. Vamos lá dar continuidade aqui ao programa e vamos trazer aqui algumas músicas que os ouvintes estão aqui a pedir. Gabriela Deus, a Natália Arthur Deus, a Gabriela Gomes, ok? Ela aquela música Deus Proverá. Deus Proverá, ok. Vamos lá ver, eu curto. Vamos lá tocar essa música para essa amiga que quer falar de Deus agora, ok? Vamos lá ver se a gente faz essa música para ela. Voltamos já.

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3: 7:23.
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2: Exatamente isso, solta a consciência aqui na tua rádio 99 FM. Estamos aqui. Bom, caro ouvinte, são neste momento 7 horas e 34 minutos. Vamos lá soltar a consciência nesta manhã de segunda-feira, 3 de maio, 3 de agosto de 2026. Não sei porque é que eu estou em maio, né? Maio. Bom, hoje vamos lá falar sobre Daniel. No livro Daniel lê-se que o teu Deus, quem tu serves fielmente, venha o teu socorro. O rei colocou Daniel ali na toca dos lobos ali. Ai. O rei deu ordens para prender Daniel e ele foi levado para a cova dos leões. Caro ouvinte, como é que Daniel na cova dos leões, ok? Ele conseguiu se safar. E diz que fechou a boca dos leões. Como é que é possível? Depois de lançarem na cova, trouxeram uma pedra que puseram sobre a entrada da cova e o rei selou-a com o seu próprio anel e com o da administração pública para que ninguém pudesse tirar Daniel dali. Como é que o Daniel se safou dessa? Okay? Como é que ele conseguiu fechar a boca dos leões, ok? Na vida nós passamos por situações como essas, né? Eu quero saber de si como é que o ouvinte se safaria se tivessem colocado numa cova com leões e dissesse assim, oh, ok, como é que tu te safas? É o que estamos a falar aqui, as chaves mágicas. Na vida nós somos sempre postos ao teste com leões. Vamos lá ver se a gente tem aqui algum ouvinte e quer responder essa pergunta. O número é 87-000-9900. Vamos lá falar aqui, já está disponível a linha para a gente conversar um bocadinho. Se você estivesse na boca dos leões, na cova com os leões, como é que você se safa dessa? Eu também tenho aqui outra história que eu quero saber. Mas esta aqui me intrigou e eu quero que o ouvinte me ligue para falar sobre esse assunto. Daniel, capítulo 6. O rei deu ordens para prender Daniel e este foi levado para a cova dos leões. O rei ainda lhe disse, Daniel, que o teu Deus, a quem tu continuarás adoras, te livre dessa, ok? Depois trouxeram uma pedra que puseram sobre a entrada da cova e o rei selou-a com o seu próprio anel e com o da administração pública para que ninguém pudesse tirar Daniel dali. O rei voltou para o palácio e ao deitar-se, sem nada ter comido, recusou o habitual serão de música e não conseguiu dormir a noite toda. Logo de manhã, cedo, foi correr à cova dos leões e chamou então um angustiado. Daniel, servo de Deus, vivo, dar-se-á o caso que o Deus a quem tu continuas a servir te tenha poder de salvar dos leões. Então ouviu-se a voz de Daniel, ó rei! Vive para sempre! O meu Deus enviou o seu anjo que fechou a boca dos leões e estes não puderam tocar-me porque estou inocente perante Deus e nunca cometi um delito algum contra ti, ó rei. Ai, ai, ai. O soberano não conteve a sua alegria e mandou logo que Daniel fosse tirado. Verificou-se que não sofrera mais pequena bliscadura porque creu no seu Deus. O rei mandou que fossem trazidos os acusadores de Daniel e lançou-o na cova dos leões juntamente com as mulheres e os filhos. Os leões, mal as pessoas chegaram ao fundo da cova, já estiveram a esmagar os ossos. Ai, ai, ai, ai. Eu quero falar consigo, caro ouvinte. Vamos lá falar sobre esse assunto aqui. Quero falar com os ouvintes sobre esse assunto aqui. Eu quero que o ouvinte ligue para mim para falar sobre esta história do Daniel. O dia que vocês estiverem no meio de leões, você consegue safar-se? Como é que Daniel safou-se? Bom, eu, se não tiver nenhum ouvinte aqui, eu vou para a música, ok? Tenho aqui também a história do outro ouvinte, do outro soldado, um militar. Ele estava no meio de balas, saraivada de bailas, como se diz, no meio de uma saraivada de, baile, de balas. E ele diz que só se lembrou de uma oração que eu ouvia sentado no colo da mãe. O Senhor é meu pastor, nada me falta. Em verdes pastos me faz descansar e conduz-me a lugares de águas tranquilas, conforta a minha alma. Ele lembrava dessas singelas palavras e naquela aflição onde ele estava no meio de saraivada de balas, para esse poder, de súbito houve relâmpago e tormenta, uma tormenta terrível, chuva caía e as balas pararam e ele conseguiu pôr-se a salvo. Ok? Cara vindo, você é o Daniel. Você imagina você que sendo o Daniel no meio de uma saraivada de balas ou no meio de leões. Como é que você se safa? Ok? Como é que você vai se safar no meio de leões? No meio de uma saraivada de balas. Como é que você se safa? Como é que você se safa? Ok? A maioria das pessoas, quando tem problemas, olham para esses problemas, né? Falam deles, discutem, ampliam esses problemas inexcedivelmente e são dominados por esses problemas. Como é que você faz? Imagina esse cenário, ok? Você está numa cova, ok? A porta está fechada. Tem leões. Uau! O leão ali, os guias ali com sede e fome. Hoje segunda-feira está-se mal aqui. Não tem ninguém aqui que quer falar sobre essa história. De como é que você se safa numa cova com leões? Como é que você se safa? Ou numa cova com cobras, ou numa cova com... ou numa guerra com balas já voarem em todos os lados ali. Como é que você se safa ali? Chaves mágicas. Este aqui é o teu programa aqui. Bom, eu já vi que hoje, segunda-feira, isto aqui está horrível. Aqui. Parece que não há ninguém que quer... não há ninguém aqui que quer conversar comigo sobre a história de Daniel. Bom, vamos lá aí. Vamos lá aí. Eu quero pôr uma música aqui, um show ao vivo aqui para vocês. Esse show ao vivo aqui que eu vou pôr para vocês tem que ser um show ao vivo, como é que se diz? Daqueles show ao vivo que os putos gostam, né? Vamos lá escolher aqui uma música. Bom, não tem ninguém aqui para falar sobre essa história de Daniel hoje, fica para amanhã, mas olha, volta às 8h30 para falar sobre esse assunto, ok?
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2: 7 horas e 43 minutos.
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2: 8 horas.
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3: É exatamente isso. Vamos lá ver como é que está o tempo aqui na nossa cidade. Vamos lá ver aqui. A todos estão aqui ligados no programa. Muito, muito bom dia, ok? Eu quero dizer aqui o seguinte, né? Maputo, máxima 26, mínima 16, com o seu limpo. Cidade da Cidade de Xaxai, máxima 23, mínima 13, com o seu limpo. Cidade da Mexix, máxima 24, mínima 16, com o seu limpo. Cidade de Inhambane, máxima 24, mínima 17, com o seu limpo. Cidade da Beira, máxima 26, mínima 13, com o seu limpo aí, a Beira. Cidade de Chibuio, máxima 23, mínima 12, com o seu limpo. Climano, máxima 25, mínima 4, com o céu praticamente limpo. Teto, máxima 29, mínima 16, com o céu limpo. Nampula, máxima de 28, mínima 15, com o céu limpo. Lixinga, máxima 22, mínima 11, com o céu limpo. Bom, são essas temperaturas que nós temos aqui para si. Pemba, máxima 27, mínima 20, com o céu praticamente limpo, né? Agora, vamos lá ver aí se nós temos aqui alguma informação adicional que vocês querem, que eu quero partilhar aqui para vocês. É sobre quem está ligado aqui na nossa plataforma, aqui na, online, aqui conosco. Carlos Alfabeto, bom dia, está em Inhambane. Tem também aqui a Adelino Nandinho. Estou amando, passei para dar a minha nota 1000. Ok, obrigado aí. Tem também aqui, quem mais está aqui? O Gerson Timóteo, ele quer uma música da Amiga Bandida, ok? Amiga Bandida, quem é essa música da Amiga Bandida? Amiga Bandida, quem é essa música da Amiga Bandida aí que ele quer ouvir aqui? Mas vou procurar essa música. Ah, já sei que música é essa. Já sei que música é essa aí. É uma música que está a tocar aí muito, né? Amiga Bandida. Já sei que música é essa. Do Gerson Timóteo aqui. Tenho aqui também, deixa eu cumprimentar aqui alguns ouvintes que entraram logo cedo. Que é o Arménio Manuel Zaval. Ele também está aqui a dizer bom dia aqui, Arménio. Quem mais está aqui que deixou logo cedo? É o Augusto Calana, hein, também deixou aqui. Augusto Calana. Bom dia, estou ligado ao programa matinal. Bom dia aí para ti. Tenho também aqui, quem mais? Há um ouvinte que eu vi aqui. É o Nildo Adamo, diz eu só estou ligado a partir da Nampula, Barra Central. Como o Manelson passou o final de semana? Eu passei bem. Ah, tu também passaste bem? Oh, passamos bem, maravilha. Foi um maravilhoso fim de semana, foi espetacular, ok? Daqueles fins de semana inesquecíveis. Adorei o meu fim de semana, tá bom? Bom, vamos lá ver aí quem mais está aqui. Eu quero cumprimentar o Igor António também. Ele manda um bom dia aqui para o Nelson. Peço a música de Messias Baricó, Partir Bacia, ok? Fogo! Quem quer partir a bacia, ok? Vamos tocar essa música aí, Partir Bacia, ok? Mas também vou tocar uma música do Orochi hoje, ok? Vamos lá ver, hoje vou tocar música para os putos que gostam, maninho aqui. Orochi, esses putos que jogaram um grama de músicas desses brasileiros. Aqui é o Nelson André também, estou ligado a Preto Pema. Bom dia, Nelson André. Tenho aqui também, quem já? O Rafael Costa. Ele quer a música do cantor Rasgado, feature Bad Banzelo, título Coração Perdido. Ok, tem o Sábado Chai Band, Isabel Fernando também está aqui. Mas antes disso, vamos aí a música que eu preparei aqui para vocês, ok? Vocês curtem esta música aqui?
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5: Oito horas e 21 minutos.
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0: É exatamente isso, solta a consciência aqui na tua rádio 90. Alô, bom dia. Vamos soltar a consciência aqui na tua rádio 99 FM. Vamos lá falar aqui um bocadinho. Exatamente isso, vamos lá falar aqui. Espera aí, ver quem está aqui em linha.

0: É exatamente isso. Vamos lá aqui falar com a nossa audiência para falarmos sobre este tema do dia de hoje, que é falarmos sobre... vamos lá falar sobre o tema do dia de hoje. Temos aqui um ouvinte. Alô, bom dia. Tudo bem?
1: Tudo bem, como estás?
0: Eu estou bem, como é que se chama?
1: Bem, me chamar, eu vou fazer um mensagem. Mas eu vou dizer como é que se chama.
0: Não percebi?
1: Recebi mensagem, deixa o número aí.
0: A minha senhora aqui é da Rádio 99 FM, está ligada diretamente para o estúdio da 99 FM. Bom, vamos lá falar aqui um bocadinho sobre, afinal de contas, vamos lá falar aqui, afinal de contas, quando o Daniel foi tirado lá para a Cova dos Leões, o que é que isso significa, ser atirado para a Cova dos Leões? Como é que ele se safou, Daniel? Capítulo 6. Que o teu Deus, a quem tu serves, fielmente venha em teu socorro. Como é que o Deus de Daniel safou-lhe lá da cova dos leões? Como é que Deus fez-lhe aqueles leões não lhe... como é que diz o termo certo? Não, não lhe triturarem tudo. Okay? Mas depois entrou a família, aqueles que faziam mal a Daniel entraram lá, os acusadores. O rei mandou que eles fossem trazidos, os acusadores, e lançou-os na cova dos leões. E os leões, ai, ai, ai, ai, não demoraram mesmo, os leões. Bom, vamos lá ver se a gente consegue ter aqui algum ouvinte que quer falar comigo sobre essa história aqui, da vitória de Daniel sobre os leões, em que ele, com o seu anjo e com a fé em Deus, conseguiu fazer com que os leões fechassem a boca.

0: Vamos lá ver se a gente consegue ter algum ouvinte. Hoje, segunda-feira, está horrível. Não há ninguém que quer mandar mensagem aqui. Ninguém quer falar comigo sobre a história de Daniel. Ninguém quer falar sobre a história de Daniel. Eu vou falar aqui sobre a história de Daniel aqui para vocês. Um bocadinho. Eu queria fechar esse capítulo aqui. Mas pronto, vou falar. Ok? Daniel decidiu dividir. Dário decidiu dividir o reino em 120 províncias. Ok? 120 províncias. Ok? E estes governadores eram responsáveis por três presidentes, sendo Daniel um deles. Esta é a forma. Desta forma, o rei podia administrar a nação com mais eficiência. Daniel deu provas de ser mais competente que os outros presidentes e governadores. Eles tinham grandes capacidades, ok? O rei começou assim a fazer planos para alargar a sua área de ação, pondo como seu colaborador, ok? Ai. O rei representa o que aqui na sua vida? Esses governadores eram responsáveis por três presidentes, sendo um deles Daniel. Os três presidentes. Daniel deu prova de ser mais competente, pois tinha grandes capacidades. Ah, ok. Isto fez com que os outros presidentes e governadores se sentissem desrespeitados e começassem a procurar de mais pequena falta, ok? A nossa única hipótese é estar na sua própria religião. A armadilha da sugestão, ok? Bom, eu não estou a ver aqui ninguém a tentar ligar para mim para falar sobre esse assunto, mas eu vou fechar aqui o Soltar a Consciência desse. Hoje vou fazer o seguinte, ok? E vamos fechar aqui o nosso Soltar a Consciência, trazendo aqui para vocês uma realidade muito interessante aqui sobre este assunto aqui, ok? Vamos ver aqui, a gente fecha esse assunto aqui de uma vez por todas. Eu vou trazer aqui o resumo deste fim desse capítulo aqui para todos os ouvintes que estiverem aqui ligados com o programa, ok? Bom, caro ouvinte, para fecharmos este capítulo aqui do livro do Dr. Joseph Murphy, eu vou falar sobre esta história de Daniel, que Deus, a quem tu serves fielmente, vem em teu socorro. Foi quando o rei colocou Deus lá, Deus lá na cova dos leões. Cara, vindo para fecharmos o Soltar a Consciência 2, eu trazi aqui o fecho deste capítulo, onde no livro de Daniel, lê-se que o teu Deus, a quem tu serves fielmente, vem ao teu socorro. Foi quando Deus mandou atirarem o Daniel para a cova dos leões. E a história, foi aqui no sexto capítulo, a história de Daniel é a história de todos os homens, sabiam disso? É a história do ouvinte, é a história de si, cara ouvinte que está aqui a ouvir o programa, essa história, ok? Diz-se que Daniel na cova lhes virou as costas e voltou à sua luz interior. Os leões não tinham poder para lhe fazer mal. A compreensão deste drama permite ao ouvinte livrar-se deste problema grave na sua vida. Você, certo, muitas vezes na vida, enfrenta leões, enfrenta cobras, enfrenta tudo, né? E como é que você se faz, como é que você se livra dessa? Trago também aqui a história do militar que estava a levar uma saraivada de balas e que ele lembrou-se daquela oração da mãe que dizia assim: o Senhor é meu pastor e nada me falta, em verdes pastos me faz descansar e conduz-me em lugares de águas tranquilas, conforta a minha alma. Ele diz que ele, ao lembrar-se disso, no meio daquelas saraivadas de balas, o que aconteceu? Ele acabou, começou uma tempestade e chuva e as balas pararam. Ele safou-se disso. Caro ouvinte, não se esqueça que Daniel, que a gente fala aqui na Bíblia, és tu. És tu. Quando és confrontado com uma situação ameaçadora, Daniel virou as costas aos leões, procurou uma solução saída pelo poder todo-poderoso dentro dele. A maior parte das pessoas, quando tem problemas, olham para eles, falam deles, discutem esses problemas, querem vivenciar esses problemas, ficam sempre a pensar nesses problemas e são dominadas por esses problemas, ok? Portanto, vira as costas para os problemas, como fez Daniel, vira as costas para os problemas. Mas não faças isso com os leões, porque os leões vão te... os leões vão acabar mordendo o rabo. Bro... Vira as costas para os problemas, como fez Daniel, e contempla a solução com o poder de Todo-Poderoso, ok? Concentra a sua atenção e poder no Todo-Poderoso. E o que vai acontecer? Ele vai te atender. Os leões da Bíblia são mencionados aqui também no Salmo 91, onde representam situações aparentemente insolúveis da natureza ameaçadora. Contudo, caro ouvinte, para cada problema há sempre uma solução. Concentra a atenção na solução, reivindicando o sentido e realidade do seu desejo realizado, ok? Continue nesta crença, sabendo que Todo-Poderoso atua para o seu bem. Não acredita nisso? Ele atua para o seu bem. Se eu não acredita nisso, então, olha, desculpa. Não há quem possa estorvar a sua mão e dizer o que fazes, ok? A percepção do desejo é como lançar uma semente à terra preparada para o horto. O desejo de se livrar de um problema é a semente que lança no subconsciente, confiante que brotará em todo o potencial, visto que todas as sementes crescem dentro da sua espécie. Caro ouvinte, faça-se uma coisa, não se aflija, nem fique ansioso quanto ao tipo de solução, pois são desígnios que o subconsciente não pode abarcar. Consciência é a única presença e poder, a causa eterna de toda a criação, ok? Portanto, crie um novo céu na sua vida, ok? Uma nova atitude mental e aparecerá uma nova terra. Se você mudar a forma como pensa, você mudar a situação, o universo vai trazer uma nova forma de estar, uma nova terra. Não esqueça, Deus é uma ajuda sempre presente em momentos difíceis. O ouvinte mora no lugar secreto, mora na sombra de Todo-Poderoso e diz: Senhor, Ele é o meu refúgio, é o meu castelo, meu Deus em quem confio. Por que que muita gente não confia nisso? Não confia nesse Deus poderoso? Por quê? Por que que a gente não confia nesse poderoso que está consigo? Bom, caro ouvinte, ficamos por aqui. São 8 horas e 33 minutos. Eu queria trazer essa história do Daniel, que caiu na cova dos leões. Para mim, quando eu olho para essa história aqui do Daniel na cova dos leões, eu faço a seguinte interpretação, ok? Eu faço a seguinte interpretação e eu gostaria de que vocês me acompanhassem e depois pudéssemos discutir isso. A vitória sobre a ansiedade dessa história de Daniel para mim, ok? Então, a voz de serenidade, o rei deu ordem a Daniel para ser levado para a cova dos leões, ordem ele disse que Deus te livre. Para mim, essa interpretação é: a cova dos leões, ela representa os níveis profundos do seu subconsciente, tornado pelo medo e pelo pânico. Já pararam para pensar nisso? A mente consciente, que é a mente de Dário, é impotente, finalmente se rende e entrega o problema à presença divina, o Deus interno. E quando diz assim, trouxeram uma pedra que puseram sobre a entrada e o rei selou. A pedra sobre a cova é o fechamento dos sentidos físicos, ok? Para superar a ansiedade, você deve fechar os olhos e os ouvidos para o mundo externo. A pedra e mergulhar no silêncio da sua mente. O rei voltou para o palácio e foi se deitar e sem nada ter comido, não conseguiu dormir. O período de gestação mental ou a noite escura da alma, a mente racional passa por angústia enquanto aguarda a resposta do subconsciente. Okay? Então, nos versículos 19 e 20, o que é que acontece logo de manhã? Chamou então angustiado: Daniel, dar-se-á o caso que o teu Deus tenha podido salvar? A arvorada representa o despertar da nova consciência. A mente consciente checa o estado do subconsciente para ver se a fé resistiu à prova do medo. Você tem que passar pela prova do medo. E a vitória sobre a ansiedade, então ouviu-se a voz de Daniel a dizer: o rei, ó rei, vive para sempre. A voz de serenidade e da convicção inabalável que responde ao fundo do subconsciente. O meu Deus enviou seu anjo que fechou a boca dos leões e estes não puderam me tocar. O anjo é uma ideia divina. O anjo é uma ideia divina. Um pensamento de paz, de amor, enviado pelo subconsciente. Fechar a boca dos leões, quando a sua mente, significa que a sua mente preenche com convicção o bem e a paz divina, os pensamentos de ansiedade e pânico são os leões. Os leões o que são? São os pensamentos de ansiedade, de medo, de pânico. Perdem a capacidade de atacar ou morder você, morder entre aspas. O medo fica paralisado diante da fé perfeita. Ok? E verificou-se que não sofrer a mais pequena beliscadura porque não creu no seu Deus. A demonstração na prática, a lei da crença, o seu subconsciente consegue exatamente aquilo em que você acredita. Se você se mantiver fiel à paz interior, nenhum dano emocional ou mental se concretizará na sua vida. Pronto, fechamos por aqui, ok? Espero que tenham conseguido refletir que afinal essa história do Daniel tem a ver com o seu subconsciente. E os leões é o medo, o pânico que passa, que você vive todos os dias na sua vida, ok? E a ansiedade. Bom, me despeço aqui de vocês. Uma boa segunda-feira. Hoje é dia 3 de agosto de 2026. Tchau, tchau.
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1: 8 horas e 50 minutos.
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2: 9 horas e 1 minuto.
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10: É exatamente isso, previsão do tempo aqui na tua rádio 99 FM. Vamos lá ver aqui o que é que nós temos aqui para a nossa audiência em termos de previsão do tempo, né? Vamos lá ver aqui o que é que nós temos. Bom dia a todos. Meu nome é Nelson, já sabem, né? Meu nome é Nelson e estamos aqui para a gente fazer juntos este programa aqui, que é o teu show da manhã, né? Aqui tem o Shaira Moussan. Ele quer ouvir uma música gospel, ok. Eu quero ouvir uma música de gospel. Ai, ai, ai, ai. Tem aqui o Gerson Timóteo. Diz bom dia, música.

Esse cheiro não é meu, eu não tenho essa música aí, tenho a procura, ok? Tem aqui também a Noei, ok? Sou Télio da Esperança, gostaria de ouvir uma piano. Eu já toquei uma piano aí, meu irmão, eu toquei uma piano, Télio. Télio da Esperança, eu já toquei uma piano.

0: ver aqui o que eu quero trazer aqui para vocês. Esta manhã de segunda-feira, hoje é 3 de agosto, né? Hoje é dia de aniversário aqui. Vamos lá ver aqui quem está aqui, vou cumprimentar aqui. Ok. Temperaturas são Maputo, máxima 26, mínima 16, por ser limpo. Cidade de Xai-Xai, máxima 23, mínima 13. Cidade de Machiche, máxima 24, mínima 16, com o seu limpo. Inhambane, máxima 24, mínima 17, com o seu limpo. Beira, máxima 26, mínima 13, com o seu limpo. Chimoio, máxima 23, mínima 12, com o seu limpo. Climano, máxima 25, mínima 14, com o seu limpo. Tete, máxima 29, mínima 16, com o seu limpo. Nampula, máxima 28, mínima 15, com o seu limpo. Lixinga, máxima 22, mínima 11, com o seu limpo. Pemba, máxima de 27, mínima 20, com o seu predominantemente limpo. Quero ouvir para quem está ligado aqui, meu muito bom dia. E eu quero dizer a todos que volto aqui para das 9h20 para a gente trazer aqui saúde e bem-estar, ok? Até já, vamos já.
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0: Esta música é do Clayton David. Juízo.

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3: 9 horas e 20 minutos.
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5: Bom, estamos aqui no Saúde e Bem-Estar. Hoje é segunda-feira, né? Hoje é dia 3 de julho de 2026. Caro ouvinte, vamos lá falar de bactérias aqui, ok? Vamos lá falar de bactérias aqui. Bactérias são importantes para nós entendermos o nosso microbioma. Eu quero falar consigo sobre isso. O número está disponível é 87000-9900. Eu quero falar consigo sobre bactérias. Será que o ouvinte pode ligar para mim e falar sobre bactérias? Vamos... Tem a linha disponível para a gente falar sobre bactérias aqui. Vamos ver quem é que tem coragem de falar comigo sobre bactérias. Quantas bactérias o ouvinte tem consigo aí? Quantas bactérias tem o ouvinte? Qual é a importância das bactérias? O ouvinte pode ligar para mim para falarmos sobre esse assunto? Pode ligar para mim para a gente falar sobre esse assunto? Sobre as bactérias que o ouvinte tem no seu microbioma? Será que alguém tem coragem para ligar para mim para falar sobre isso? Hoje, aqui, no Saúde e Bem-Estar. Hã? Vamos lá ver se o ouvinte consegue falar comigo sobre esse assunto aqui. O número já está disponível, é 87000-9900. Vamos lá ligar para mim para falar sobre esse assunto. Eu quero falar consigo sobre esse assunto aqui. Sobre essas bactérias. Alô, bom dia. Alô, bom dia. Bom dia, tudo bem? Não estou a ouvir. Alô? Este ouvinte aqui ligou e desligou-me aqui. Bom, vamos lá falar sobre bactérias. Quantas bactérias o ouvinte tem? São 9 horas e 23 minutos. Vamos desvendar os mistérios do microbioma. Ó. Os mistérios do microbioma. Vamos desvendar esses mistérios do microbioma aqui no teu show da manhã, ok? Quais são os mistérios do microbioma? O número está disponível é 87000-9900. Tem aqui algum vídeo em linha? Os ouvintes ligam, depois esquecem-se que estão a ligar para 99 FM, né? Ninguém consegue ligar para mim para falar sobre esse assunto. Que história mais engraçada é esta, né? O ouvinte não sabe falar sobre as suas bactérias. É engraçado, eu fico sempre a olhar, mas poxa, como é que os ouvintes sabem falar sobre as suas bactérias? Sim, bom dia. Os ouvintes não sabem falar das suas próprias bactérias. Não sabem conversar comigo sobre as suas próprias bactérias. É engraçado. Sim, bom dia. Alô? Alô, bom dia.
6: Alô, bom dia.
5: Bom dia, tudo bem?
6: Tudo bem.
5: Então, fala-me lá das suas bactérias. Mais um ouvinte que não sabe falar das suas bactérias. Ah, lelê. Lelê. Bom, vou tentar mais um ouvinte aqui. Alô, bom dia.
7: Bom dia, vamos lá.
5: Tudo bem?
7: Tudo bem, vamos lá.
5: Está tudo bem. Como é que se chama?
7: Eu chamo advogado.
5: Qual é o teu apelido? Eu chamo-me advogado. Eu chamo-me advogado e desligo o telefone. Alô, bom dia.
8: Alô, bom dia.
5: Tudo tudo bem? Está tudo bem, pode baixar o volume aí, por favor. Então diga lá. Ah, então um abraço aí, ok? Tchau, tchau. Quem não percebeu do tema, deixa alguém que percebeu para falar e ligar para falar para aqui. Alô, bom dia.
8: Olá, bom dia, como está?
5: Tudo bem?
8: Está bem, não está,
5: Horácio? Está tudo bem, então diga lá. Vamos lá ver se a gente consegue ter aqui algum ouvinte em linha que percebeu o que eu estou aqui a falar. O significa quais tantas quantas bactérias o ouvinte tem no seu microbioma, ok? Eu quero saber se você sabe qual é a diversidade do microbioma que você tem, que é importante, que é um sinal importante da saúde. Vamos lá falar sobre esse assunto, sobre a diversidade microbiana. É um sinal importante de saúde. Agora vindo para desmentar os mistérios do microbioma humano, os institutos nacionais já estudaram muito bem isso aí. Alô, bom dia.
9: Alô, bom dia. Sou eu, advogado. Eu sou da Cabala, mas já te vi.
5: Então, fala aí, então.
9: Eu sou advogado chamado Humildo. E posso ajudar essa pergunta que está aí, que eu estou respondendo.
5: Responde lá, então.
9: Estava a dizer assunto de saúde de idioma, não é?
5: Sim. Aqui há vídeos são paraquedistas aqui, não sabem nada sobre o microbioma e quero tentar falar sobre o microbioma. Vamos ver aqui. Alô, bom dia.
10: Bom dia.
5: Me liga lá, sua força. Já vi que ninguém sabe falarmos sobre o microbioma. Alô, bom dia.
10: Alô.
5: Sim, bom dia.
10: Bom dia.
5: Tudo bem?
10: Tudo bem.
5: Sim, diga lá. Bom, eu não vou atender mais ninguém aqui. Caro ouvinte, o microbioma influencia o estado de saúde de inúmeras formas, incluindo através de substâncias que as bactérias produzem quando processam o alimento que passa através dos intestinos. Dessas substâncias, as mais conhecidas são os metabolitos bacterianos, chamados ácidos gordos de cadeia curta, que é o HCC. São um subproduto da digestão bacteriana de fibras vegetais. Por sinal, quando se ouve o termo prebiótico, este normalmente refere-se à fibra diética que alimenta as bactérias produtoras da HCC. Descobriu-se que a HCC tem um leque incrível de funções para a saúde. Protege o intestino e a saúde em geral por meio das suas propriedades anti-inflamatórias e tem capacidade de aprimorar a capacidade do corpo de metabolizar a glicose e lípidos. Os HCC também melhoram o sistema imunitário, orientam a angiogênese e ajudam as células-tronco, operando com elementos de ligação entre quatro dos seus sistemas de proteção. Tanto os lactobacilos como as bifidobactérias são consideradas benéficas porque produzem HCC. Cada um dos três principais HCCs, o propionato, o butirato e o acetato, desempenham um papel único no corpo. O propionato, por exemplo, pode baixar o colesterol e reduzir a inflamação e proteger a acumulação de placa aterosclerótica nas artérias e melhorar a saúde digestiva. Também ativa as células imunológicas. O butirato constitui uma das principais formas de energia para as células intestinais no cólon e favorece um cólon saudável, além de ter efeitos anti-inflamatórios. Também estimula a angiogênese para reforçar a cicatrização das feridas e guia as células-tronco de modo a transformar-se em tipos de diferentes de órgãos. O acetato é liberado no tecido periférico, onde estimula a leptina, a qual inibe a sensação de fome, ok? Caro ouvinte, vamos ficar por aqui e voltamos daqui a bocado amanhã para continuar a falar sobre os outros metabolitos do microbioma que podem ajudar a estimular a saúde, ok? Um abraço aí para vocês e tchau, tchau, ok?
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2: 9 horas e 41 minutos.

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1: Bom, dicas de motivação aqui no Show da Manhã, nesta manhã de segunda-feira, dia 3 de agosto de 2026. E eu quero fazer uma pergunta aqui para vocês. A pergunta aqui é bem simples. Se eu decidir lhe oferecer 100 milhões de meticais e trazer essa mala de dinheiro para a sua casa, quais são os passos que você tomaria? Quais são os passos que você tomaria com esse tanto dinheiro na sua casa? Quais são os passos que você tomaria? Isso chama-se administração de dinheiro, ok? Eu quero... eu quero que você ligue para mim para falarmos sobre esse assunto. Vamos ver se o ouvinte está disposto a responder-me essa questão aqui, aqui no programa hoje. Já pensou? Já teve a estudar? O que é que você acha? O que é que você acha? O que é que você faria? Quais são os passos que você faria? Eu quero que você me diga uma coisa. Afinal de contas, eu chego na sua casa com uma mala de 100 milhões, dinheiro legal, tudo numa boa. Não há aqui confusão de dinheiro. De onde é que vem a fonte de dinheiro? É oferecido pela 99. Aqui 100 milhões, pá, está aí na sua casa. Eu saio, você fecha a porta. O que é que você faz a seguir? Quais são os seus passos? 9 horas e 54 minutos. Vamos lá ver se a gente consegue ter aqui algum ouvinte que está atento. Segunda-feira está complicado. Acho que este fim de semana toda a gente apanhou um pifo. E quem quer falar? Ai. Vamos lá ver se a gente consegue atender aqui algum ouvinte. Eu quero os passos. São 5, 6 passos que você deve tomar assim que você tiver uma grande soma de dinheiro em casa. Ok? Há passos que você deve tomar, ok? E há passos que você não deve tomar. Quais são? 87-000-9900. Será que os ouvintes não estão a ouvir o meu número? O meu telefone? Não estão a ouvir o que eu estou a pedir para ligarem? Não sei, será que não estão a perceber? Eu estou a pedir para ligar e para a gente falar aqui. Ok. Tem aqui um ouvinte aqui. Vamos ver se a gente consegue falar com o senhor Rui Antônio. Sim, senhor Rui.
2: Bom dia.
1: Tudo bem? Então, senhor Rui, diga lá então.
2: Eu quero entrar no programa, mas há pouco tempo passou
1: Sim. Então, diga lá.
2: Agora a gente não tem.
1: Por quê?
2: Os porquê? Eu não vou entrar na política. Porque quando o americano está sentado, que pensa, percebe bem esse ponto aí?
1: Yeah.
2: O americano, quando está Você tá na rua, no carro. Uma palavra é falar mal do outro.
1: Ok.
2: Aqui eles estão a crescer agora, não querem ouvir esse país.
1: Querem ouvir o quê?
2: Querem ouvir programas difíceis da vida. Seja que o Estado vai dar dinheiro, ou a escola vai fazer aprender o caralho dele, pôr lá uma coisa boa para poder aprender, não sabe pensar em fazer um artigo ou programar um passo para aprender. Não, só tirar e roubar e estragar em cada dele.
1: Não, mas Rui, sabe uma coisa? E bactérias fazem parte do nosso organismo. Eles são uma comunidade muito importante que traz saúde para nós. E muita gente está no hospital com os seus filhos, com os seus familiares, com dor de barriga. E não estou a entender porquê.
2: Ok. Nós tivemos muita coisa, mas era pouca. A gente conseguia ouvir e saber ler e saber escrever, que hoje não. O motivo, onde vem, é o sangue de tudo, o sangue de muito acelerado. E o urbano, o político,
0: do tempo.
2: Outros não entendem esse ponto aí. Diz, ah, eu ainda estou a falar mal esse garo aí. O meu bem, esse garo aí. É que estão a falar, mano, de falo, puta.
1: É, mas falar de bactérias é falar de uma coisa muito importante que mexe com a sua saúde, mexe com, com a sua mente, a sua bem disposição. Quando a gente está com problema na barriga, a gente tem que entender que há uma comunidade, várias comunidades de bactérias, são milhares, que elas estão lá e elas precisam ser alimentadas como deve ser. Mas não podemos não falar disso e é triste porque ninguém quer falar sobre esse assunto.
2: Os mais velhos estão a entender, outros já pegaram caneta, escreveram, ok? Eu estou a ver que a verdade é que tenho neto, tenho filho, então é fácil de entender. É o fato de ter ficado com meus netos, que eu tenho pouco tempo que eu me dar ideia. É para olhar lá, eu tenho que falar um pouco de dinheiro para ninguém. Se alguém está a ficar um caso desse.
1: Senhor Rui, muito obrigado, hein?
2: Obrigado.
1: Um abraço aí, caríssimo. Tchau, tchau. Senhor Rui António aqui deixou sua opinião e, olha, vocês que não querem aprender um bocadinho sobre este tema que eu estou a trazer, ai, vão perder, ok? Vão perder, ok? Pronto, ficamos aqui com dicas de motivação. Vou me despedir aqui de vocês.
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1: Exatamente isso, hoje é dia de parabéns, hoje é dia de cantar parabéns aqui para a nossa audiência, para todos os aniversariados, um feliz dia, espero que tenham um dia maravilhoso, junto das vossas famílias, junto dos vossos amigos, junto dos vossos colegas de trabalho, E tem um dia que faz uma reflexão interior de vocês mesmos. Como é que vocês estão? Como é que se sentem? O que é que significa mais um dia? Mais um dia. Hoje é um dia importante. Hoje é dia 3 de agosto. É um dia que começa... Aquilo chama-se a abertura da Porta do Leão. The Lion's Gate está a abrir. Essa porta abre-se de dia 3 até dia 12. Quem entendeu? Um abraço aí para vocês e tchau, tchau, ok?
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0: Que coisa linda, hein?
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0: Ninguém fica em casa, não.
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0: Simone Regis!
1: Obrigado, Manu!
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1: Neville Goddard. Uma convicção interna. Digo-lhe que a imaginação cria a realidade e peço-lhe que imagine um estado, qualquer estado, que implicaria a realização do seu desejo. Realmente não importa o que os outros pensam, é o que você pensa que importa para você. Se você cria uma cena que implica a realização de seu desejo e permanece nela até ter uma convicção interior de que é real, o que importa o que outra pessoa pensa? No livro de Habacuque, que significa abraçar, o profeta fala ao Senhor como: Tu que tens olhos mais puros do que para contemplar o mal. Em seguida, ele faz a seguinte pergunta: Por que você fica em silêncio quando o ímpio engole o justo? Vou ficar na torre de vigia para ver e ouvir o que as pessoas me dizem e o que eu responderei. Agora o Senhor fala dizendo: Escreve bem a visão nas tábuas para aquele que correr a leia, pois a visão tem sua própria hora designada. Amadurece e floresce. Se demorar, então espere, pois é certo e não será tarde. Existem aqueles que tentam apressar tudo. Eles tentam forçar o nascimento desde a concepção, mas isso não pode ser feito. Há muitas experiências não registradas nas Escrituras e não estou aqui para julgar ninguém se eles experimentaram as Escrituras ou não. Mas sei por experiência própria que, neste nível, se você se atrever a assumir que é o que deseja ser, sua convicção interior, seu sentimento de certeza o fará acontecer. Quando você abraça o estado desejado, você assume sua fecundação e seu cumprimento tem sua própria hora marcada. Ele vai amadurecer e florescer. Se o estado é lento em se objetificar, espere, pois é certo e não chegará tarde. Sei que quando me disseram que não poderia sair da ilha de Barbados por pelo menos 6 meses e desejava partir imediatamente, presumi que estava subindo a prancha do navio. Senti a umidade da amurada e provei o ar salgado do mar, com a certeza de que partiria para a América. Tornei aquela prancha tão real que nem tinha quebrado o feitiço quando o telefone tocou e me ofereceram passagem para a semana seguinte. Embora me tivessem dito que estava no final de uma lista de mais de 2.000 nomes, minha família e eu fomos escolhidos para embarcar naquele navio. Portanto, sei que a verdade de qualquer conceito é conhecida pelo sentimento de uma certeza, um conhecimento peculiar de que é verdade. Você pode levar esse mesmo conceito a todos os níveis do seu ser, pois qualquer desejo é um conceito. Você pode entrar em qualquer desejo e expressá-lo. Não pergunte a ninguém se você tem direito a isso ou se fez isso. Só você sabe o que fez. Aconteceu com você. Agora espere pela visão, a realização do desejo, pois ela tem sua própria hora marcada. Ela amadurece, ela floresce. Se parece longo, espere, pois é certo e não será tarde. Voltando ao quadro geral da ressurreição de Deus no homem, voltemos ao livro do Êxodo, onde nos é dito: O tempo que o povo de Israel habitou no Egito foi 430 anos, e no final de 430 anos, naquele mesmo dia, todas as hostes do Senhor partiram do Egito. Foi uma noite de vigília do Senhor. Então Moisés é instruído a manter essa noite na memória. A Escritura ensina um mistério grande. De fato, é um mistério de nossa religião. A palavra mistério é definida como uma verdade religiosa revelada por Deus que o homem não pode descobrir apenas pela razão. Aqui está uma doutrina da verdade revelada. Somos informados no capítulo 15 de Gênesis que você e seus descendentes serão escravizados por 400 anos. Agora o número 400 é a 22ª letra do alfabeto hebraico, cujo símbolo é a cruz. Seu corpo de crenças é a cruz conhecida como 400 anos. Enquanto você a usa, você está escravizado em uma terra que não é sua. Mas no final, você será trazido para fora com grandes posses. No capítulo 12 de Êxodo, 30 anos foram adicionados aos 400 anos. E no Novo Testamento é dito que Jesus começou seu ministério quando tinha cerca de 30 anos de idade. Neste mundo você está escravizado e aqui você permanece fazendo sua parte até ser abraçado, engravidado e 30 anos depois, Cristo nasce em você e suas provocações e tribulações terminam. Portanto, 400 anos não significa anos, mas 30 sim. 400 registros, a duração que Blake chama de 6.000 ou 8.500 anos. Chame do que quiser, é o período de tempo que o homem desempenha sua parte neste mundo. Enquanto chega o momento em que, como o homem, você é selecionado, chamado e abraçado e recebe a ordem de ficar de guarda. Pois o signo tem seu próprio tempo determinado para amadurecer e florescer. E esse tempo é 30 anos. Meu amigo Ben não se lembra do abraço, mas eu me lembro bem. Foi em 1929. Eu estava totalmente ciente do abraço, assim como estava totalmente ciente de seu cumprimento em 1959. Então, posso contar a qualquer pessoa, por experiência própria, como isso acontece, mas não posso dizer quando. Se você não consegue se lembrar o abraço, só depois da fecundação posso profetizar sobre o que e quando essas coisas acontecerão. Mas eu sei que a lei de Deus reflete todo o caminho até este mundo de César. Não sei quanto tempo leva para cada ovo chocar em um ninho, mas sei que cada um vai chocar em seu próprio tempo. E assim é como uma suposição. Se desejo ser rico, posso não saber quanto tempo levarei para chegar à convicção de que possuo uma grande riqueza. Mas quando sinto que a riqueza é minha, concebi. A concepção é o meu fim. O intervalo de tempo entre meu desejo e sua concepção depende inteiramente de minha convicção interior de que foi realizado. Um cavalo leva 12 meses, uma vaca 9 meses, uma galinha 21 dias, então há intervalos de tempo, mas se resume ao simples fato de que a verdade sobre cada conceito é conhecida pelo sentimento de sua certeza. Quando você sabe disso, nada pode perturbar sua sabedoria. No meu caso, ao sentir a prancha de embarque sob meus pés e a névoa salgada na amurada do navio em Barbados, o telefone tocou e a passagem era minha. Houve outras ocasiões em que demorou mais. Infelizmente, não mantemos uma conta para ver quanto tempo leva para acontecer depois de termos feito isso. Mas um conceito é um ovo e permanece assim até ser ocupado. Ocupe seu desejo, sinta sua certeza e você poderá profetizar seu cumprimento. Embora eu soubesse o que seria disso, mantive um registro do que me aconteceu em 1929. Então, quando nasci de cima e cresci de dentro de mim mesmo em 1959, olhei para trás e descobri que eram 30 anos. Descobri que Jesus começou seu ministério quando tinha 30 anos de idade e que Israel fez seu êxodo 30 anos depois dos 400 registrados em Gênesis. Vamos celebrar esse êxodo em um futuro imediato como a Páscoa, um dia para manter na memória para sempre, pois esta é uma noite de vigília do Senhor. Neste dia o Senhor trará todo o exército de Israel para fora da terra do Egito. E eles sairão um por um. Portanto, se alguém me conta uma história que não faz parte da minha experiência, não posso confirmar ou negar. Só sei que minhas experiências são semelhantes às Escrituras. Mas eu digo a você, tudo tem seu tempo determinado, amadurece e floresce. Se o cumprimento parece longo, espere, pois é certo e não chegará tarde. Tudo vem na hora. Mas não sabemos o intervalo de tempo porque não registramos a concepção. No meu caso, mantenho um diário. Eu verifico as escrituras para descobrir onde está a passagem que experimentei e registro a data ao lado dela. Agora eu sei quanto tempo levo para cumprir as escrituras. Também sei que, quando se trata do mundo de César, recebi confirmação enquanto estava em silêncio. Eu explodi no momento e, depois de sentir a emoção, sabia que isso tinha que acontecer, mas não sabia quando. Pode ser um dia, uma semana ou um mês. Há 3 semanas, ouvi uma boa notícia para um amigo e hoje recebi a confirmação de que foi concluído. Não vou catalogar esse evento para dizer que o desejo particular é igual a todos os desejos, porque um desejo pode ser tão diferente quanto o ovo de uma galinha do ovo de um elefante. Eu sei, entretanto, que os eventos das escrituras têm períodos de tempo definidos. A escritura se cumpre no tempo de Deus e você não pode atrasá-la ou apressar sua vinda. Uma amiga escreveu-me esta semana dizendo: "Encontrei-me sentado à mesa a olhar para um lindo prato com um bife cru. Quando ouvi as palavras, come. Obedecendo ao comando, ouvi uma voz dizendo: comeste o corpo de Deus." Esta senhora cumpriu os versículos 51 e 56 do capítulo 6 do livro de João. "A minha carne é o pão da vida. Quem come tem a vida eterna." Ela comeu completamente o corpo da verdade revelada e a vida eterna agora é dela. Não posso dizer quando ela será chamada, mas ela aceitou a verdade revelada, que é o corpo de Deus. Chegou outra carta contando como essa senhora passou o dia trabalhando nos livros de seu marido. Ela estava tão cansada que, ao adormecer, disse: "Pai, não posso pegar todos os aspectos do dia e mudá-lo, mas posso imaginar que nunca aconteceu." Então ela começou a criar uma cena que implicaria que todos os problemas do dia foram resolvidos. Quando, do nada, ela viu uma enorme cena de montanhas revestidas de árvores magníficas. Enquanto ela observava, ela descobriu que sua atividade mental fazia as árvores se moverem e que o mundo retratado por fora se ajustou para estar em harmonia com seus pensamentos. Então ela disse: "Cheguei à conclusão de que meu Deus é um Deus de ação, pois viu o que estava imaginando acontecendo agora. Sinto como se o mundo estivesse se movendo em mim, como se estivesse em uma parada. É assim que Deus vê o homem. Estamos sempre nos ajustando ao seu ser perfeito. Ele está olhando para fora, mas tudo está a acontecer no interior." Esta noite, peço-lhe que pegue o que há de mais fantástico neste mundo e encontre dentro de você uma convicção interior de que é seu. Pois a verdade de qualquer conceito é conhecida pelo sentimento de certeza que essa convicção inspira. Depois de ter esse sentimento interior de certeza, não me peça para confirmá-lo. O que importa o que eu penso? Não fique desiludido se sua experiência não foi a minha. Acredite em si mesmo e confie no seu sentimento interior. Teste a si mesmo e, se funcionar nesse nível, funcionará nas profundezas do seu ser. Se na minha imaginação subo uma prancha de embarque e, ao olhar com saudade para a pequena ilha de Barbados, o telefone toca oferecendo-me a passagem que desejo, não estou influenciando o meu mundo exterior? O telefonema não estava refletindo minha atividade mental? Cheguei a sentir uma certeza peculiar e essa certeza foi sua inspiração. Você sempre pode dizer a verdade de qualquer conceito pelo sentimento de certeza que ele inspira. Quando você imagina ver o mundo como deseja, é inspirado quanto a sua verdade. Não importa o que os outros pensam. Eu não me importo com o que seja. Quando você sabe o que quer, você pode tornar seu desejo tão real, tão natural, que chegará a um sentimento de certeza que nenhum poder no mundo pode impedir. Quando esse sentimento for seu, abandone-o. Não pergunte a ninguém se o que você fez foi certo ou errado. Você fez isso e é tudo o que é necessário. Agora, deixem-me compartilhar a carta que recebi de Benny. Ele disse: "Amigos meus negros, um homem e sua mulher me convidaram para uma festa. No caminho, paramos na casa deles, onde um grupo de caucasianos, adolescentes, estava a dar uma festa. De repente, meus amigos apareceram na porta, casaco, chapéu nas mãos, e disseram: "Fique e cuide das crianças." Fiquei chocado, mas me virei para olhar para os meninos e meninas, quando, do nada, um rapaz loiro, de olhos azuis e pele clara, veio em minha direção e, quando olhei para ele, soube que era David. Ele me olhou nos olhos e disse: "Eu sei que nosso pai nunca nos deixará." Naquele momento eu conhecia meu filho David, mas também sabia que era o pai de todos eles. Isso foi na quarta-feira. Na sexta-feira seguinte, ao contar essa experiência aos meus amigos, acordei e descobri que estava a sonhar, pois acordei da minha cama. Aqui está a duplicação de um sonho, a confirmação conforme nos foi contado no capítulo 41 do Gênesis. Agora você não pode violar a história das Escrituras. Davi é descrito no capítulo 16 de 1 de Samuel. E você não mudará essa descrição, não importa quem você seja. O menino Jesus não é descrito, pois pode ser negro, rosa, branco ou amarelo. Também não há uma descrição de Jesus, mas direi quem ele é. Ele é o ancião dos dias, conforme descrito nos livros de Daniel e Apocalipse. Quando você vê Davi, ele é o jovem do antigo que ele observa. Beni agora está vestindo uma pele muito escura, mas aos olhos de seu filho Davi, de pele clara, loira e de olhos azuis, Beni é o ancião dos dias, o santo de Israel. Aquele que reconhecemos e chamamos de Beni agora sabe que é o Senhor ressuscitado. Agora direi a ele que no dia 8 de julho ele será dividido em dois de cima a baixo. Eu sei, pois a visão tem sua própria hora marcada. Ela amadurece, ela floresce. Se parece longo, espere, pois é certo e não chegará tarde. Agora o livro de Ezequiel começa. No 30º ano, os céus se abriram e tive visões de Deus. Ezequiel dá a você um dia e um mês sem significado. O importante é que no 30º ano, os céus se abriram e as visões de Deus eram suas. Enquanto eu olhava, eis um vento tempestuoso. Isso é exatamente o que acontece. Um vento sobrenatural vem naquele 30º ano e você nasce do alto, renasce por meio de ressurreição de Jesus Cristo dentre os mortos. Jesus Cristo é o padrão de salvação de Deus enterrado em você. A morte dele, no sentido mais literal, é a sua vida, e a ressurreição dele só é possível depois que ele engravida a si mesmo. Deus o remetendo e o homem o enviando são um. Apaixonando-se por aquele que ele enviou, Deus o engravida. Ele planta sua semente e que leva 30 anos para germinar e a sua missão começar. Essa experiência chega ao homem depois que ele carrega sua cruz neste mundo selvagem por milhares de anos. Apesar das coisas horríveis que acontecem no mundo, quando o indivíduo é chamado e abraçado, o que importa o que ele tem que passar antes de acordar? Em um curto período de 30 anos, ele nascerá em uma era totalmente diferente, pois durante esse tempo, ele será tirado desta era e colocado naquela era, a era do reino dos céus. Agora, porque você conhece este conceito, não sinta que é melhor do que outra pessoa. Você é o poder criativo. Suba em sua torre e observe o que Deus dirá e como você responderá. Faça isso presumindo que você é a pessoa que deseja ser e vendo o que viria se sua suposição fosse real. Fique aí até sentir sua certeza, até chegar ao ponto de satisfação, até estar convencido de sua verdade. E embora o mundo possa entrar em colapso ao seu redor, você se tornará o que você supôs ser. No capítulo 21 do livro de João é dito que, se todas as coisas fossem ditas a respeito de Jesus Cristo, o próprio mundo não poderia conter os livros. Portanto, não pense que, porque não tivesse sua experiência, isso não é verdade. Mas não tente me forçar a aceitá-lo. Acredite no que você escolher e siga seu caminho esta noite. Meu padrão seguiu as escrituras completamente, desde o abraço até a descida da pomba. Mas não estou a dizer que é o único caminho. Estou a dizer, no entanto, que você pode ser o homem ou mulher que deseja ser, mas não simplesmente desejando. Você deve fazer um esforço para olhar para o mundo mentalmente e ver que ele reflete seu desejo realizado. E quando isso acontecer, você deve permanecer nesse estado até que alcance a convicção interior de que o que você está vendo, tocando, saboreando, cheirando e ouvindo é verdadeiro. Revestir-se do sentimento de sua realidade e explodir. Faça isso e você estará grávida. E o que você faz depois da gravidez? Nenhuma coisa. Você simplesmente espera que seu nascimento apareça na hora marcada. E vai. Quando você menos esperar, seu desejo se tornará um objeto no mundo para você desfrutar, seja saúde, riqueza ou fama. É assim que funciona a lei de Deus. Agora, para aquele que teve esta experiência outra noite, eu sei que você está ansioso para dar à luz imediatamente, mas o que são 30 anos nesta fabulosa eternidade? Você estava acordado quando aconteceu e nunca perderá sua memória. Se você partir esta noite para encontrar uma jovem de 20 anos, você só terá 50 anos quando der à luz o menino Jesus. Então, você não veria o padrão completo se cumprir em 3 anos e meio e entrar em uma nova era, que é o mundo da eternidade. Você está destinado a conhecer a partida deste mundo de morte e a entrada no mundo da vida eterna à medida que passa das trevas para a luz, mas sua reação foi natural. Isso me lembrou de uma história que eu vi na cidade de Nova York. Esta jovem veio correndo para o metrô e, diante de um senhor, disse: "Você poderia, por favor, deixar uma senhora grávida sentar-se no seu lugar?" Pulando, terrivelmente perturbado, o cavalheiro disse: "Quando o bebê é esperado?" E ela respondeu: "Não sei, simplesmente aconteceu." "Mas esta senhora sabe que se passarão 30 anos. Mas o que são 30 anos quando você foi chamada? Você foi selecionada. Você foi escolhida. Você é um dos eleitos." Agora, vamos ao silêncio.

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0: 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No capítulo 9 do livro de Marcos é dito: todas as coisas são possíveis ao que crê. E no capítulo 19 do livro de Mateus é dito: para Deus, tudo é possível. Aqui vemos Deus igualado ao crente. Sentado aqui esta noite, você acredita que é um homem ou uma mulher? Você acredita que está aqui, mas está disposto a acreditar que pode ir além do que sua razão e seus sentidos ditam? Você não precisa limitar seu poder de crença ao que sua mente razoável ditar. A escolha e suas limitações dependem inteiramente de você, pois todas as coisas existem na imaginação humana e é da sua imaginação que sua crença se origina. Se você for além dos ditames da razão, deve ser por meio de sua imaginação e, como todas as coisas agora existem lá, você pode a qualquer momento ir além do que a sua razão e seus sentimentos ditam. Acabamos de ter uma irrupção no mundo cristão em relação aos pequenos ícones que as pessoas têm feito e adorado por mais de 1000 anos. O Salmo 115 os descreve como: os seus ídolos são prata e ouro, obra das mãos dos homens. Eles têm olhos, mas não veem, bocas, mas não falam, ouvidos que não ouvem, mãos que não sentem. Pés que ouvem, não andam, e nenhum som se ouve em suas gargantas. Aqueles que os fazem são como eles, assim são todos os que eles confiam. No jornal de hoje é contada a história de uma atriz famosa que sofreu um acidente enquanto estava em seu Rolls Royce. Ela se feriu, mas não gravemente, e atribui sua sorte ao pequeno ícone que ela chamou de São Cristóvão. Ela é igual àquela que fez e vendeu para ela, mas ela não sabe disso. Não julgue outra pessoa por suas posses terrenas. Eles os recebem por meio de crenças, mas não sabem que seu próprio ser é quem o criou para eles. Ela acredita que seu pequeno ícone de ouro a salvou de um acidente fatal. Nada a salvou, excepto sua crença nisso. Ela comprou e acreditou em seu pequeno ícone porque ela conhece aquele em quem deve confiar. Todas as coisas são possíveis para aquele que acredita, e para Deus todas as coisas são possíveis. Aqui vemos que Deus e o crente são um. Ao sair daqui esta noite, você espera encontrar sua casa onde a deixou. Você vai dormir lá e acredita que vai acordar em sua cama amanhã de manhã. Você acredita que está vestido agora. Eu te digo, sua capacidade de acreditar é a imaginação humana, que é o único Deus. Toda a imaginação você se restringiu pelo corpo dos sentidos e da razão que usa. A razão diz que você está nesta sala, que tem certa quantia de dinheiro e não pode ter mais, a menos que faça um esforço físico para obtê-lo. Mas você gostaria de ter mais, não é? Assuma o seu desejo por meio do sentimento. Essa suposição objetiva, apropriada e considerada verdadeira é fé. Você pode acreditar em sua realidade? Sabendo que todas as coisas são possíveis para aquele que acredita, você pode se persuadir de que, embora sua razão e seus sentidos neguem, sua suposição o tornará assim? Blake, em seu maravilhoso Casamento do Céu e do Inferno, disse: jantei com Isaías e Ezequiel e perguntei: será que uma forte persuasão de que uma coisa é assim a torna assim? Isaías respondeu: todos os profetas acreditam que sim. E em eras de imaginação, uma persuasão firme movia montanhas, mas muitos hoje não são capazes de uma persuasão firme de nada. Tudo aqui antes era um desejo. Acreditava. Este edifício, as roupas que você veste ou o carro que você dirige foram primeiro um desejo, depois acreditou que existia. Sim, acredito que existia um homem chamado Neville.
2: Ele pode trabalhar para você, para ajudá-lo a cumprir seu desejo, se você acreditar que o tem. Muitos homens podem e virão ajudá-lo, mesmo sem saber que estão a fazer isso, se você acreditar. Você não precisa persuadir os outros a ajudá-lo. Tudo o que você precisa fazer é acreditar que é o que deseja ser e depois deixa o mundo, que nada mais é do que você mesmo empurrado, trabalhar para tornar sua suposição possível. Eu prometo a você, seu desejo será realizado, pois tudo é possível a quem crê. O falecido Robert Frost disse: "Nossos pais fundadores não acreditavam no futuro." O poder mais criativo em você é seu poder de acreditar em alguma coisa. Nossos pais fundadores não acreditavam que a passagem do tempo produziria este país como eles desejavam. Eles queriam democracia, não uma monarquia, e sabiam que sentar e esperar que acontecesse não funcionaria. Eles tinham que apropriar dela. Então eles simplesmente acreditaram. Como? Pela fé. Eles se apropriaram objetivamente de seu desejo. Digamos que você gostaria de estar em São Francisco agora, mas não tem tempo ou dinheiro para fazer a viagem. O que você faz? Você ignora o momento presente e subjetivamente se apropria de sua esperança objetiva dormindo em São Francisco esta noite. Enquanto você se deita em sua cama, olhe para o seu mundo com os olhos de quem está a dormir em São Francisco. Você pode acordar de manhã e descobrir que ainda está fisicamente em Los Angeles, mas enquanto você dormia, mudanças ocorriam que o forçariam a fazer a viagem. Eu lhe digo, você sempre irá fisicamente ao estado subjetivo do que se apropria. Lembre-se, todas as coisas são possíveis para aquele que crê. E para Deus, todas as coisas são possíveis. O homem acredita que Deus criou o mundo e tudo dentro dele, mas ele não iguala Deus a si mesmo, o crente. Mas a Bíblia iguala Deus, o Criador de tudo, com aquele que crê. E a crença não precisa ser restringida, mas pode ir além da evidência, do sentido e da razão. No mundo, você deve ir para o lado de fora para iluminar seu caminho. Você pode acender uma vela, uma lâmpada ou usar a eletricidade, mas um dia você se voltará para dentro para descobrir que é a luz do mundo. Então você saberá que é Deus, a luz do amor infinito, poder infinito e sabedoria infinita. Você se expandirá para esses estados ao quebrar as barreiras da razão e dos sentidos. Eu desafio você a se examinar. Você está se apegando ao estado que deseja experimentar? Teste a si mesmo e, ao fazê-lo, você está a testar Cristo, pois Ele é o poder e a sabedoria de Deus. Não custa nada testá-lo. Então tente. Dizem que a imaginação nos fala por meio dos sonhos e se revela em visão. Uma noite fui mostrado como me testar. Naquela noite encontrei-me em uma enorme mansão na 5ª Avenida em Nova York, na virada do século. Tudo o que o dinheiro poderia comprar estava naquela mansão. Embora eu fosse invisível para as duas gerações presentes, pude ouvir tudo o que eles disseram. O senhor mais velho falou dizendo: "Meu pai costumava dizer, enquanto estava em um terreno baldio, lembro-me de quando este era um lote vazio. Então ele descrevia o edifício que ele queria que estivesse lá como se fosse sólido e real. Então a cena mudou e eu vi o prédio, agora completo, parado, onde apenas um momento antes havia um terreno baldio. O avô estava agora ao lado do filho e do neto e disse: "Lembro-me de quando era um terreno baldio." Este sono me ensinou uma lição maravilhosa. Eu era o avô, o filho e o neto. Cabia a mim agora passar esse conhecimento para outras gerações. Enquanto estiver em estado estéril, você pode dizer: "Lembro-me de quando isso era estéril." Se fosse estéril, você está insinuando que não é mais. Então você pode, exercitando seu sentido interno de visão, audição, paladar, olfato e tato, ocupar o estado e permitir que ele se exteriorize para você. Eu te digo, não importa o que você tem ou quem você é neste mundo. Todas as coisas são possíveis para você quando você acredita. Você pode acreditar em um ou mais dos 90 supostos santos que agora foram rebaixados, mas se você acredita, eles serviram ao seu propósito. Agora, aqueles que antes acreditavam em ícones do lado de fora devem se virar e aprender a acreditar em si mesmos. Levou muito tempo. Por mais de 1000 anos, os homens acreditaram nesse absurdo. Você não precisa mais cobrir a cabeça para entrar na igreja. Então, foi necessário? Você não precisa mais acreditar em São Cristóvão. Nunca foi necessário. Mas o homem, em seu estado de criança, não podia acreditar em si mesmo. Então ele criou algo com suas mãos humanas para acreditar e sua crença se produziu. O ícone não fez isso para o indivíduo. Sua crença fez isso por ele. Todas as coisas são possíveis para aquele que crê e para Deus todas as coisas são possíveis. Então Deus não é um com o crente? Seu nome para todo o sempre é Eu Sou. Você não sabe que você é? Sabendo disso, você não está a dizer Eu Sou? Se seu nome é John, você deve estar ciente disso antes de dizer Eu Sou John. Eu digo Eu Sou Neville. Posso nem sempre dizer Eu Sou antes de dizer Neville. Mas estou ciente de ser Neville antes de dizer a palavra. Eu dei minha consciência de ser um nome. E o Neville é o Neville. Não preciso repetir as palavras Eu Sou para definir o que estou ciente. Mas minha consciência é Deus, o crente, e não há outro Deus. Agora todas as coisas existem na imaginação humana. Não apenas as coisas boas, mas também todas as coisas. Ouça estas palavras do capítulo 32 do livro Deuteronômio. Veja, eu mesmo sou ele e não dá outro Deus além de mim. Eu mato e vivo. Eu firo e curo e ninguém pode livrar-me de minha mão. Quem pode matar senão Deus? Você pode dizer, eu o matei, mas esse é o nome de Deus. Sua própria maravilhosa imaginação humana tem o poder de matar e vivificar, de ferir e curar. E não há ninguém que possa escapar de sua mão, pois há Deus além de sua própria maravilhosa imaginação humana. Enquanto você está sentado aqui, você tem a capacidade de acreditar. Você pode acreditar em algo estúpido, mas você acredita e sua crença fará com que funcione. Aquele de quem falo como Deus é o seu eu mais poderoso, embora seja seu escravo para propósitos próprios. Ele espera por você com tanta indiferença e rapidez quando sua vontade é má como quando é boa. Ele faz isso invocando imagens do bem e do mal como se fossem reais, permitindo que você imagine o que deseja. Ele projeta sobre esta tela do espaço para que você experimente. Você pode entrar nele com tanta naturalidade e facilidade que pode esquecer o momento impensado em que a semente foi plantada e, portanto, não reconhecer sua própria colheita. O ser que você realmente é, é o Deus nas Escrituras, que é sua maravilhosa imaginação humana. Você pode deixar este auditório esta noite com a profunda convicção de que é o que deseja ser? Você está disposto a assumir suas alegrias e tristezas? Sua suposição é a sua apropriação subjetiva de um fato objetivo. Isso é fé, e sem fé é impossível agradá-lo. Esta noite, quando eu deixar este prédio, irei para casa com meu amigo. Enquanto viajamos, passaremos por certas ruas e veremos objetos familiares porque estaremos viajando à vista. Mas quando eu caminho pela fé, meus passos são invisíveis, pois estarei a andar na presunção de meu desejo realizado. Paulo nos diz para andarmos pela fé e não mais pelo que vemos. Todos nós sabemos o que é andar pela vista, mas agora somos chamados a quebrar esse encanto e andar pela fé. Eu digo a você que é possível ser qualquer coisa que você queira ser, pois o crente e o Deus do universo são um. Não se divorcie de Deus, pois Ele é o seu Eu Sou. Acredite no seu Eu Sou, pois se não o fizer, nunca irá realizar seu desejo. Somente assumindo que você já é quem gostaria de ser, você o alcançará. É tão simples quanto isso. Não estou a dizer que é fácil, mas fica mais fácil com a prática. Se eu desse um Stradivarius a alguém que domina o violino, ele poderia me elevar ao enésimo grau de alegria. Mas se eu colocasse o mesmo violino nas mãos de alguém que não sabia tocá-lo, ele logo me deixaria louco. É o mesmo violino, mas um traz harmonia enquanto o outro traz discórdia. Você mata e ganha vida com o mesmo instrumento, que é a sua maravilhosa imaginação humana. Você pode fazer muitas discórdias até aprender a tocar. Estamos aqui neste mundo de trevas educadas, aprendendo a tocar o instrumento que é Deus. Você pode não conhecer ninguém que lhe daria 10 mil dólares agora, mas se você acreditar que todas as coisas são possíveis para Deus e você sabe que Deus é a sua imaginação humana, você pode imaginar que tem o dinheiro. Persista em sua crença e você o terá. Como? Não sei. Eu só sei que, de acordo com a sua crença, isso será feito com você. Você acredita que todas as coisas são possíveis para Deus? E você acredita que Ele é a sua imaginação maravilhosa humana? Sabendo que Deus é todo amor e que você é capaz de imaginar coisas desagradáveis, você pode não acreditar que sua imaginação é Deus. Mas se isso for verdade, então Deus não é todo-poderoso. Se você pode imaginar algo que Deus não pode, então você o transcende. Se Deus toca apenas notas harmoniosas e você pode tocar acordes que produzem discórdia, tanto quanto harmonia, então você é maior do que Ele, porque pode fazer algo que Ele não pode. Mas eu lhe digo, sua própria imaginação humana maravilhosa mata e vivifica, fere e cura, pois todas as coisas vêm da imaginação humana. Enquanto aprende a usar e acreditar em sua imaginação humana, você pode tornar vivo o que não deseja. Você pode se ferir no processo, mas o que você cria em sua imaginação pode descriar. Mesmo que, durante o aprendizado, erros horríveis sejam cometidos, não se condene por nada que você já fez, está a fazer ou pode fazer enquanto aprende a tocar o instrumento que é o próprio Deus e sua maravilhosa imaginação humana, pois não há outro poder criativo. O que agora está provado foi apenas uma vez imaginado. Meu alfaiate usa sua imaginação para executar meus ternos e para mim. Eles devem primeiro ser imaginados antes que o tecido seja cortado. Meu alfaiate não pega a tesoura e começa a cortar o tecido na esperança de que algo saia. Ele imagina primeiro. E quando me sento na cadeira de meu barbeiro, ele vê o que deveria estar na minha cabeça, em vez do que está lá. Tudo deve primeiro ser imaginado antes de se tornar um facto. E essa capacidade de imaginar é Deus. Agora, você não observa imaginando como você faz objetos no espaço, porque você é a realidade que se chama imaginação. Você pode observar esta sala que antes era apenas imaginada, mas não pode observar o poder criativo que a concebeu. As coisas criadas são vistas, mas você, o Criador, não é visto. E você nunca saberá que é Ele, até que o único filho de Deus, Davi, esteja diante de você e chame de pai. Nem todos aceitarão esse conhecimento, pois preferem ter seus pequenos ícones. Tenho certeza de que essa atriz italiana que sofreu o acidente não se interessaria ou acreditaria em minhas palavras, e ela não está sozinha. Há centenas de milhões esta noite que não desistiriam de suas pequenas medalhas. Vi onde o cardeal McIntyre havia colocado o seu selo de aprovação no verso da pequena medalha de São Cristóvão, dando-lhe assim sua bênção. De um lado está um rosto que nunca existiu e do outro um padre da igreja da sua aprovação. Que absurdo, mas as medalhas funcionam porque as pessoas acreditam que sim. É hora do homem parar de acreditar em algo externo e começar a acreditar em sua imaginação humana. É hora de parar todos os ícones externos. Não me farás nenhuma imagem de escultura ou não terás outros deuses além de mim. Você pode não ter educação, nem dinheiro ou origem social e ter dificuldade em acreditar em si mesmo. Mas porque todas as coisas são possíveis para aquele que crê e para Deus todas as coisas são possíveis, você pode sair de seus sentidos e acreditar que qualquer coisa existe. Teste sua imaginação e se ela se provar em performance, o que importa o que o mundo pensa? Por meio de testes, provei minha imaginação. Eu o encontrei agora e compartilho minhas descobertas com outro. Ele é chamado de Filipe, o amante de cavalos, o símbolo da mente. Sabendo que Filipe adora aprender como a mente funciona, digo a ele que encontrei aquele a quem Moisés e a lei e os profetas falaram: Jesus, o Messias. Vou levá-lo até ele. Você está aqui porque, como Filipe, deseja saber mais sobre a mente e suas funções. Posso levá-lo a Jesus dizendo quem ele é, mas não posso mostrá-lo a você porque ele é invisível. Seu amnés é ele. Diga: estou seguro, sou rico, sou livre. Isso pode não ser verdade com base em seus sentidos, mas estou simplesmente pedindo a você para dizer as palavras. No momento em que o fizer, você está subjetivamente se apropriando da segurança, da riqueza e da liberdade. A razão tentará tirar isso de você. Então peço que faça um joguinho comigo. Passe pela porta e caminhe como se estivesse seguro, rico e livre. Durma esta noite como se fosse verdade. Se você fizer isso, você não vai adormecer vendo o mundo como fez na noite passada. Você o verá de forma diferente. Se esta manhã alguém lhe desse um cheque de 20 mil dólares e você o depositasse em sua conta, você estaria 20 mil dólares a mais. Portanto, você não poderia dormir esta noite como antes. Agora, sem esperar que alguém lhe dê o dinheiro fisicamente, vá para a cama como se fosse verdade. Coloque Cristo em um teste extremo. Se todas as coisas são possíveis para Deus e se todas as coisas são possíveis para o crente, você pode acreditar? Não estou a dizer que você terá sucesso na primeira noite ou mesmo na segunda, tendo sido treinado para aceitar apenas o que sua razão e seus sentidos ditam. Você pode achar difícil, quase impossível acreditar no que você poderia acreditar, mas você pode. Esta manhã, ao retornar a este mundo, deparei-me com uma cena de sombras de seres. O primeiro era cego, incapaz de ver o mundo ao seu redor. O segundo viu, mas sua visão era limitada. O terceiro viu mais do que o segundo e o quarto pôde ver. E o quarto pode ver, ouvir e fazer mais do que o terceiro. Acordei dizendo ao meu amigo Bob Crutcher, com seu talento para escrever: você poderia escrever um filme sobre esta série de inventos. Se o fizesse, receberia 3 mil dólares por ele. Eu sabia que, assim como um ator, eu havia me identificado com cada ser sombrio que havia visto. Embora sombras, eu, aquele que percebe, havia assumido uma após a outra, que me encontrava limitado pelo estado percebido. Como já havia assumido o primeiro eu já estava totalmente cego. Como o segundo, pude ver um pouco. E como o terceiro, um pouco mais. Então acordei pedindo a Bob para escrevê-lo, para mostrar como o homem é restringido pelo que está vestindo. Para desempenhar um papel, você deve senti-lo como cego. Eu precisava tatear. Quando coloquei outra roupa, pude ver e não precisei sentir mais nada. A cada vestimenta que eu estava, eu sentia mais e mais. Acordei incitando meu amigo a mostrar isso em forma de imagem, na esperança de que aqueles que viriam entendessem que o homem está apenas a desempenhar um papel. A parte não precisa ser aquela que lhe foi dada ao nascer. Ele poderia escolher uma parte e inseri-la a qualquer momento. Direita, agora você está a jogar um papel. Se você não gostar, pode alterá-lo. Você pode desempenhar um papel de um homem mais rico do que era 24 horas atrás. É apenas uma parte para você desempenhar, se desejar. Tudo o que estou a dizer é da Bíblia. Eu mato e vivo. Eu feri e eu curei. E não há quem possa livrar-me da minha mão. Eu mesmo sou Ele e não há Deus além de mim. Eu sou o Senhor vosso Deus, o Santo de Israel, seu Salvador, e além de mim não há Salvador. Estas são as palavras de Deus reveladas por meio de seus profetas antigos. A profecia deles é cumprida no Novo Testamento como: tudo o que você deseja, acredite que você recebeu e você vai. É assim que você o aplica facilmente, como uma suposição, embora falsa e negada por seus sentimentos. Se persistir, se tornará realidade. Estou lhe dizendo, você é Deus e nunca houve outro. O ser em você é Deus. E você e eu somos um, porque só existe um Deus. No final, você saberá que você e eu somos um, pois você descobrirá que é o pai do meu filho, que você saberá ser seu filho. Na verdade, não será o filho revelando você como pai, mas você, o pai, revelando o seu filho. Agora, vamos ao silêncio.

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¿Cómo estáis?